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4: Bom dia! Começa o Edição da Manhã aqui na Rádio Com nesta segunda-feira, 8 de junho de 2026. Uma manhã chuvosa, chove fraco, mas chove na região sul do estado. Programa Edição da Manhã, transmitido pelo 104.5 FM da Rádio Com, pelos aplicativos de rádio, em especial o aplicativo próprio da Rádio Com. Também é possível nos acompanhar pelo site oficial da Rádio Com Pelotas e nos assistir por meio de live nas redes sociais, no YouTube e Facebook. O Alexandre Salóis na parte técnica e na produção, e também dividindo a apresentação do programa, Leonardo Cardoso. Depois do feriado, né, estamos retomando, né, a programação ao vivo aqui na Rádio Com, saudando, né, Leonardo Cardoso nesta manhã. Bom dia.
5: Bom dia, Alexandre. Bom dia a todos os ouvintes que nos acompanham pelo 104.5 FM, também nas redes online, no nosso site radiocom.org.br, e também através do nosso aplicativo próprio, o Radcom 104.5, que está disponível para celulares Android. A gente também está em live no Facebook, no YouTube, nossas lives nas redes sociais, com imagens aqui direto do estúdio da Radcom, e agora com fone de ouvido. Estamos com o fone de ouvido, um agradecimento à direção da Radcom que nos proporcionou. Agora a gente tem retorno. Antes a gente retorna na caixinha, às vezes tinha problema, agora não tem mais problema. A gente tem já retorno direto na cabeça.
4: E o volume controlado aqui mesmo, né? Não precisa ficar incomodando o operador. Baixa, levanta o volume, enfim. Tá bem, começando então o Edição da Manhã nesta segunda-feira. Começando também a semana e com chuva. A semana começa com chuva, chuva fraca. Por enquanto, pelo menos, embora daqui a pouco vamos trazer mais informações, mas há alerta, né, de risco de temporal para o Rio Grande do Sul neste começo de semana. A temperatura neste momento 13 graus e 3 décimos, 96% a umidade relativa do ar, a sensação térmica em 13 graus e 5 décimos. O Laboratório de Agrometeorologia da Embrapa apresenta os dados extremos verificados nesta segunda-feira. A temperatura mínima foi 13 graus e 2 décimos a 7 e 13, agora 13 graus e 3 décimos. A temperatura máxima à meia-noite, 14 graus e 8 décimos. A chuva acumulada na madrugada e também nesta manhã é de 5,2 milímetros, e o acumulado mensal está em 10,6, e o anual em 358,4 milímetros. A previsão do tempo, de acordo com o Climatempo, nesta segunda-feira, né? Sol com muitas nuvens, tem previsão de sol hoje, né? Chove agora, mas em alguns momentos deve aparecer sol, pelo que diz o Climatempo. Pancadas de chuva à tarde e à noite, não. A chuva já começou pela manhã, na madrugada, né? A temperatura máxima é 16 graus hoje. Bom, o Climatempo informa que amanhã teremos sol com muitas nuvens, chove rápido durante o dia, e à noite temperatura mínima 11 graus, máxima 17. Cai um pouquinho a temperatura para quarta-feira, com a mínima de 9, máxima de 16, sol com muitas nuvens durante o dia e períodos de céu nublado, noite com muitas nuvens. A tendência para quinta-feira, sol com muitas nuvens durante o dia e períodos de céu nublado, noite chuvosa. A temperatura mínima 12 graus, máxima 16. E a sexta-feira, dia 12, terá sol com pancadas de chuva de manhã e muitas nuvens à tarde. À noite, tempo firme, temperatura mínima 10, máxima 17. Bom, pelo que você observa aqui, vamos ter uma semana com algumas pancadas de chuva, né? Uma semana úmida. A temperatura não terá grande alteração, né? Queda na quarta-feira, mas volta a subir na quinta-feira e aí se mantém estável pelo restante da semana. Então, uma semana de muita nebulosidade, de umidade e, por vezes, ocorrência de chuva. 7:38, nesta segunda, destaques do programa, Leonardo.
5: Na edição da manhã desta segunda-feira, às 8 horas, a gente conversa com o Thiago Botelho, que é presidente do Sindicato dos Municipais de Pelotas, o SIMP. A pauta é a Assembleia Geral da categoria, que decidiu não rejeitar a proposta da Prefeitura referente à pauta da data base de 2026 e cobra melhores condições econômicas antes de fechar acordo. Já às 8h40, a gente conversa com o Jorge Branco, que é cientista político e diretor do Instituto Novos Paradigmas. O tema é a nova escalada das ameaças tarifárias dos Estados Unidos contra o Brasil, com taxas que podem chegar a 37,5% sobre produtos brasileiros. Caldanei.
4: Tá bem, hoje, segunda-feira, também temos o comentário do Marcelo Carlini aqui no programa, como ocorre sempre, né? Todas as semanas, às segundas-feiras. 7:39, programa Edição da Manhã, trazendo agora as informações que circulam nesta manhã de segunda-feira, né, e que merecem destaque.
5: O governo brasileiro está buscando um acordo tarifário com os Estados Unidos que seja capaz de evitar que a Casa Branca adote a recomendação do escritório do representante comercial dos Estados Unidos, que sugeriu a imposição de tarifa adicional de 25% sobre parte das importações oriundas do Brasil. O governo avalia que é possível, apesar de difícil, chegar a um acordo tarifário que seja mais vantajoso para ambos os países do que a sobretaxa de 25% sugerida pelo escritório. Isso porque, entre outros motivos, os Estados Unidos têm superávit comercial com o Brasil. A recomendação do escritório do representante comercial, tornada pública na última semana, é resultado de uma investigação baseada na seção 301 da Lei do Comércio dos Estados Unidos. O argumento usado é que o Brasil teria práticas desleais nas relações comerciais, o que incluiu ataques contra o PIX para favorecer as empresas de pagamento estadunidenses. O Brasil rebateu que os argumentos não são legítimos e que a decisão parte de uma tentativa de ingerência em assuntos internos, além de expressar o protecionismo comercial unilateral de Washington. O governo, que vem questionando as tarifas adicionais dos Estados Unidos com o argumento de que a tarifa média aplicada pelo Brasil sobre as importações americanas é de 2,7%, o que não justificaria o argumento de que as empresas norte-americanas seriam prejudicadas no acesso ao mercado brasileiro, Calderon.
4: Bom, voltando à questão do tempo, como eu falei antes, há um alerta aí de risco de temporal. Esse alerta é do Instituto Nacional de Meteorologia, o IMET, que disparou um alerta de risco de tempestade para parte da região sul nesta segunda-feira. O órgão avaliou que há perigo potencial a partir das 3 da madrugada, portanto já estamos neste período, portanto, de risco. A previsão de chuva com ventos intensos e até queda de granizo. O IMET acrescenta a possibilidade de estragos em plantações, quedas de galhos de árvores e também alagamentos. As áreas afetadas estão situadas principalmente no Rio Grande do Sul, incluindo a região metropolitana de Porto Alegre. Além desse estado, segundo o IMET, devem ficar em alerta cidades do oeste de Santa Catarina, do sudoeste do Paraná. O IMET orienta a população para que, em caso de rajadas de vento, não se abrigue debaixo de árvores, pois há leve risco de queda e descargas elétricas. Outra recomendação é que as pessoas afetadas podem buscar informações com a Defesa Civil, né, Municipal, né, o telefone 199, ou com o Corpo de Bombeiros pelo 193. Não há neste informe, né, do IMET, pelo menos pelo que foi publicado no Correio do Povo, nenhuma questão mais específica quais as regiões do estado estão mais ameaçadas, né, por este alerta de temporal, apenas divulgando que o Rio Grande do Sul se inclui na zona de risco. Esperamos que, né, esse alerta não se confirme, né? Por enquanto, uma chuva muito tranquila, fraquinha, nesta manhã, e sem vento. São 7 horas e 43 minutos.
5: A Prefeitura, via Secretaria de Qualidade Ambiental, promoverá nos dias 13 e 14 de junho, no Parque da Baronesa, uma programação especial em alusão ao Dia Mundial do Meio Ambiente, celebrado no último dia 5 de junho. O evento terá como foco a conscientização ambiental e o incentivo à adoção de práticas sustentáveis pela comunidade. Entre as atividades previstas estão feira de produtos reutilizáveis e recicláveis, recolhimento de lixo eletrônico, ações de educação ambiental, distribuição de mudas de árvores nativas e jogos educativos. A programação também poderá contar com feira de adoção de animais, oficinas de plantio e exposição sobre tráfico de animais silvestres. O prefeito Fernando Marrone destacou a importância de iniciativas voltadas à educação ambiental e à participação da comunidade. Abre aspas, precisamos fortalecer cada vez mais a consciência ambiental e estimular atitudes sustentáveis no dia a dia da população. A preservação do meio ambiente também passa pela informação e pelo envolvimento coletivo. Fecha aspas, afirmou o prefeito. As atividades serão abertas à comunidade com o objetivo de oferecer à população espaços de conscientização, aprendizado e incentivo a atitudes que contribuam para uma cidade mais sustentável. Calderinho.
4: O Ministério da Educação e o Instituto Nacional de Estudos e Pesquisas Educacionais Anísio Teixeira, o INEP, prorrogaram o prazo de inscrição para o Enem 2026 até o dia 12 de junho, ou seja, a próxima sexta-feira. Com isso, os interessados ganham uma semana a mais para se inscrever na principal porta de entrada do ensino superior gratuito do Brasil. Para se inscrever, basta acessar a página do participante do Enem na internet e preencher as informações solicitadas. Para os estudantes não isentos, o prazo para pagar a taxa de inscrição vai até o dia 17 de junho. A prorrogação não altera as datas de aplicação do exame, que permanecem marcadas para os dias 8 e 15 de novembro em todo o país. Tem direito à isenção da taxa de R$ 85,00 para inscrição do Enem, os estudantes do terceiro ano do ensino médio da rede pública de ensino, os estudantes que cursaram todo o ensino médio em escola pública ou como bolsistas integrais em escolas privadas e que possuem renda igual ou inferior a um salário mínimo e meio. As pessoas de família de baixa renda, inscritas no Cadastro Único, também têm gratuidade. Bom, cronograma então. As inscrições vão até o dia 12 de junho. Começaram lá em 25 de maio, se encerrariam na sexta-feira passada e houve a extensão, portanto, até dia 12 de junho. O pagamento da taxa de inscrição até o dia 17 de junho. Solicitação de atendimento especializado e nome social de 25 de maio, portanto já está valendo esse prazo, até o dia 12 de junho. Resultado do atendimento especializado, 26 de junho. Recurso do atendimento especializado, de 29 de junho a 3 de julho. Resultado do recurso, 10 de julho. E aplicação das provas, 8 e 15 de novembro. Agora são 7 horas e 47 minutos, manhã de tempo estável, né? Chuvoso, chuva fraca. E temperatura de 13 graus e 3 décimos, 96% a umidade relativa do ar e a sensação térmica em 13 graus e 5 décimos.
5: O ministro Alexandre de Moraes, do Supremo Tribunal Federal, validou um acordo de não persecução penal, a NPP, firmado entre a Procuradoria-Geral da República e o deputado estadual Sargento Rodrigues, do PL de Minas Gerais, para suspender a ação penal em que o parlamentar é réu por participação nos atos antidemocráticos de 8 de janeiro de 2023. Para isso, o deputado precisou assumir a culpa pelos crimes de incitar a animosidade das Forças Armadas contra os poderes instituídos, atacar a rigidez do sistema eleitoral e associação criminosa. De acordo com a denúncia da PGR, que foi aceita no ano passado pela primeira turma do Supremo, Rodrigues atacou de maneira consciente e em conjunto com centenas de pessoas o processo eleitoral nas redes sociais, bem como incitou os militares a dar golpe de Estado. Abre aspas, em que pese a gravidade dos crimes imputados ao réu, uma vez que a Constituição Federal não permite a propagação de ideias contrárias à ordem constitucional e ao Estado Democrático, com a consequente instalação do arbítrio cabível ou oferecimento do acordo de não persecução penal. Fecha aspas, escreveu Moraes ao homologar o acordo em decisão assinada na última sexta-feira. Ao reconhecer os atos criminosos, Rodrigues concordou com uma série de condições: prestar 150 horas de serviços à comunidade ou entidades públicas com no mínimo 30 horas mensais, pagar R$5.000 a título de indenização que devem ser encaminhados à entidade indicada pelo juiz de execução responsável por supervisionar o cumprimento do acordo, não utilizar redes sociais abertas até o cumprimento total do acordo, participar presencialmente de cursos sobre democracia, Estado de Direito e golpe de Estado, com carga horária de 12 horas totais, cessar a prática de qualquer crime e não ser processado por novos crimes até que o acordo seja integralmente cumprido, e declarar que não celebrou o acordo de não persecução penal anterior com o Ministério Público e que não está sendo investigado por qualquer outro crime. A ação penal aberta contra Rodrigues no Supremo ficará suspensa até que as condições do acordo sejam cumpridas, quando então o caso poderá ser arquivado. Calderé.
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0: ainda mais a desconfiança de Teherã com o Washington. Ismail Bagaei acrescentou que os Estados Unidos têm responsabilidade direta pelas relações, pelas recentes violações de cessar-fogo e que Israel não toma medidas independentes sem consultar os Estados Unidos. Mais cedo, Israel realizou ataques a alvos militares no Irã na manhã desta segunda, segundo o site americano. Ainda sobre essa questão, né, explosões foram ouvidas em Teherã, Tabriz e Isfahan, segundo a rede de TV Al Jazeera. Os bombardeios apresentam uma escalada bélica na região e a quebra definitiva do cessar-fogo estabelecido em abril na região. É a primeira vez desde abril que Israel e Irã se atacam mutuamente. Essa também é a segunda vez em menos de 24 horas que Israel desafia Donald Trump e realiza ataques a países da região. 7 horas e 52 minutos, programa Edição da Manhã aqui na Rádio Com. Destaques esportivos, Leonardo, nesta manhã de segunda-feira.
1: Começando os destaques esportivos, Caldanei, pelos jogos de ontem, válido pelo grupo 15, do grupo 16 da Série D do Campeonato Brasileiro, e o Brasil foi desclassificado do Campeonato Brasileiro, da Série D deste ano, segundo ano seguido, uma desclassificação na fase de grupos. Deu tudo errado, todos os resultados possíveis, e o Brasil acabou ainda
0: pelo segundo ano, né, consecutivo, até por conta da eliminação na primeira fase, o Brasil perde a vaga na Série D. O ano passado perdeu a vaga na Série D, recuperou por conta da reformulação na Série D, que aumentou o número de participantes, e o Brasil, por estar bem colocado no ranking da CBF, acabou reconquistando a vaga, né? Agora perde de novo a vaga na Série D. Pode reconquistar ainda neste ano se vencer a Copa Dunga.
1: E não tem a classificação por...
0: Não, só tem garantia quem chegar à terceira fase.
1: Não, mas e a questão do ranking?
0: Aí é uma questão para ser vista depois. Neste momento, não. Neste momento, o Brasil perde a vaga, né? Depois, então, no ajuste final, sobrar vaga, até pode recorrer ao ranking. Mas o Brasil perdeu a vaga ontem, né, que pode ser reconquistada através do título na Copa Dunga. E, portanto, a Copa Dunga passou a ser uma competição importante, né?
1: É verdade.
0: De secundária no calendário do Brasil para prioritária neste momento.
1: Terminou. É uma situação muito complicada. O Brasil já foram, nos últimos 7 jogos, não venceu nenhum na Série D. Uma sequência terrível. Os outros resultados: São José empatou em 0-0 com o Marcílio Dias. O São José venceu o Blumenau por 1-0. E Azores e Brasil empataram em 1-1. O Brasil ficou a 3 pontos, São José, que é o quarto colocado, então ficou numa situação que não tinha muito o que fazer, né? Precisava vencer, estava com um jogador a mais, mas mesmo assim...
0: Não, foi melancólica a atuação do Brasil. Segundo tempo mesmo, desastroso. Né? Um time completamente desorganizado. Aliás, já no primeiro tempo, né, quando o Azures atacou, era um desastre defensivamente o Brasil. E quando cria situações como criou no primeiro tempo, não faz gol. Aí no segundo tempo foi um amontoado geral. E com um jogador a mais desde 12 minutos do segundo tempo, não chegou a uma virada. Conseguiu um empate no finalzinho do jogo.
1: E aí? Então agora vai ter que focar na Copinha?
0: Priorizar a Copinha agora para tentar reconquistar a vaga na Série D o mais rápido possível.
1: Mas pelo que se esperava no começo do...
0: Não, da série, frustração de... é gigante, né? Porque havia essa questão da SAF que, no imaginário do torcedor, isso seria algo assim automático, né?
1: É verdade.
0: O Brasil resolveria os problemas, teria uma boa equipe, enfim. E nada... Tanto que a SAF nem foi oficializada ainda. Embora o futebol já venha sendo dirigido pela SAF. E aí, depois de um bom início de competição, que alimentou ainda mais a esperança, porém, o resultado na sequência foi só decepção. Não. Desastroso.
1: A classificação do grupo 16 ficou com o Blumenau na primeira colocação, o segundo colocado Marcílio Dias, o terceiro São José

0: Esse é o quarto, o São José, o único gaúcho a se classificar no grupo 16. Já no grupo 15, grupo que também tem outros dois gaúchos, o Guarani perdeu mais uma, né?
1: Sim.
0: Fechou.
1: O Guarani já estava eliminado.
0: Já estava eliminado. Fechou com 8 derrotas essa primeira fase da Série D. O Santa Catarina venceu o Cascavel por 1-0. E o São Luís precisava vencer e tirar saldo. Conseguiu vencer o Joinville por 3-1, empatou em pontos, mas conseguiu passar pela quantidade de gols marcados. Tem um gol a mais marcado.
1: O São Luís sempre esteve perto da zona de classificação, mas nunca ingressou na zona de classificação. Ingressou na hora certa.
0: Exato.
1: O inverso do Brasil, né, que sempre andou até a penúltima rodada na zona de classificação e nas duas últimas rodadas ficou fora.
0: O São Luís, ele lutou e conseguiu. Num grupo embolado que foi, né? Porque o Santa Catarina terminou na liderança com 19 pontos. O Cianorte, em segundo colocado, com 16. Cascavel, terceiro, com 15. O São Luís, também com 15, o quarto colocado. E o Joinville, que ficou fora da zona de classificação, é o quinto colocado, também com 15 pontos. Então, muito embolado do segundo até o quinto. E o Guarari, que ficou na lanterna, com 4 pontos.
1: O Cássio Sandrini diz o seguinte, ó. O Farroupilha vai ganhar quarta na rebaixada.
0: Rebaixada,
1: né?
0: Tá
1: criativo ele, né? Tá espirituoso neste começo de semana, né? É a chuva.
0: Já nas outras competições, o Juventude jogou neste final de semana, perdeu para o Operário por 2-1 no Couto Pereira, em Curitiba, na sexta-feira. Encerrou aí, tinha vencido a última partida, agora perde. Hoje é o 11º colocado da Série B com 16 pontos. Só 3 pontos atrás, o próprio Operário, que é o 6º colocado, primeiro dentro da zona de classificação para os playoffs, com 19. Na Série C não teve rodada, por causa da data FIFA, quando
1: tem gente convocada. As séries inferiores, exceto a Série A, vai continuar durante a Copa do Mundo, mas não são rodadas todas as semanas, né? Então elas são jogos que ficarão espalhados assim, durante a Copa do Mundo. Bom, em relação à Copa do Mundo, o Brasil fez um amistoso sábado com o Egito.
0: É mordo, né? Não teve muita
1: coisa. Aqueles amistosos.
0: Como quase todos os outros
1: as outras principais seleções da mesma forma, né?
0: Todo
1: são amistosos completamente desinteressantes, mas o fato, e um fato negativo, foi a lesão do Wesley, né?
0: É, o lateral direito Wesley se lesionou, convocado no lugar dele o meio-campista, volante, o Ederson, da Atalanta.
1: Pois é, o Brasil já tinha poucos laterais, lateral direito mesmo de origem, jogando lá na lateral direito, jogador de apoio.
0: Era o Wesley.
1: Só o Wesley, agora nem isso.
0: É, vai ficar o Ibanez, que é
1: o
0: zagueiro.
1: Danilo.
0: E o Danilo, que a princípio seria zagueiro reserva, mas vai ser lateral direito também.
1: É, então. Inclusive se projeta aí a equipe para a estreia, claro que tem essa dúvida, Danilo ou Ibanez na lateral direita, mas com a possibilidade de Danilo e Alexandro serem os laterais. Quer dizer, em 2010 eram os laterais titulares do
0: Santos.
1: Do Santos, surgindo ali em 2010, né? Lá se vão 16 anos.
0: E no último ciclo já eram contestados.
1: É.
0: E eram os laterais.
1: Jogadores
0: eram
1: que já que tiveram trajetória destacada, inclusive no futebol europeu, mas que já passou o tempo, né?
0: Passou o tempo. E eles são sempre juntos, eu acho incrível, né? Porque eles jogaram no Santos juntos, eles já tiveram passagem pelo Porto, pela Juventus. E agora no Flamengo e na Seleção Brasileira. Então sempre uma trajetória muito conectada.
1: É, entrosamento tem, né?
0: É, mas o problema é que cada um joga um lado do campo, então não serve pra muito.
1: Quando um vai, o outro fica.
0: Mas um destaque positivo desse amistoso, que não tem muito o que destacar, mas o Endrick, né? Ele sempre entra, ele entra com personalidade, fez mais um gol. Pode ajudar.
1: E algo que ganha espaço no noticiário, naturalmente, embora sem grande relevância, é que o Neymar fará mais um exame hoje.
0: É verdade. É. Fica nessa expectativa se vai ou não vai.
1: Tá bem. Agora são 8 horas, pontualmente. Estamos com o programa Edição da Manhã aqui na Rádio Com. Mais esporte às 10 horas no Comunidade Esportiva. Agora 13 graus e 3 décimos, 96% a umidade relativa do ar e a sensação térmica em 13 graus e 5 décimos, já temos o nosso entrevistado das 8 horas para conversar conosco, Leonardo.
0: Agora a gente recebe o presidente do Sindicato dos Municipários de Pelotas, o Thiago Botelho. Bom dia, Thiago.
2: Bom dia, Leonardo. Bom dia, Caldenei. Bom dia a todos e todas que acompanham a edição da manhã. Com grande prazer e satisfação, estamos aqui para conversar com vocês nesta manhã de segunda-feira.
1: Bom, o Thiago está em contato conosco, nós estamos com uma dificuldade de retorno nosso aqui, né? O Alexandre para providenciar. Mas temos que voltar ali para o velho sistema da caixinha aí, o Alexandre. Até para que possamos ter um retorno aqui já a fim de conversarmos com o nosso entrevistado. Não sei se já tem essa condição, o Alexandre.
0: O Alexandre está...
1: Está providenciando lá. Só um momentinho, pedimos um tempinho ali, uma paciência ao Thiago Botelho, a fim de que o Alexandre resolva lá o problema. Agora sim, Alexandre, já temos condição? Já temos condição aqui de água? Acho que sim, vamos ver. Thiago, bom dia.
2: Muito bom dia, Caldenei.
1: Agora sim,
2: bom
1: perfeitamente. Ouvindo, na vez anterior não ouvimos, né? Tá bem, muito obrigado pela presença. Bom, Thiago, na semana passada, na quinta-feira, né? Foi quinta-feira, dia 3, isso?
2: Quarta-feira, dia 3.
1: Quinta-feira foi feriado, né? Então, na quarta-feira, na véspera do feriado, houve a assembleia do SIMP, dos servidores municipais. O que ficou decidido? Bom, não rejeitar a proposta. O que é que isso significa exatamente?
2: Olha, Caldenei, tradicionalmente, quando nós recebemos a resposta do Executivo diante da nossa pauta data base, que foi enviada praticamente um mês antes de vir essa resposta do Executivo, essa resposta, quando ela é analisada na Assembleia, certamente...

0: e formar uma comissão de servidores, bastante plural, com diversidade de representações e cargos nas mais diversas secretarias, para que essa comissão, tirada em assembleia em conjunto à direção do SINP, ambos possam se reunir com o Executivo Municipal. Então, o que a categoria fez na quarta-feira passada pela manhã, dia 3 de junho, foi: não rejeitamos essa proposta, mas entendemos que há pontos possíveis de avançar, de melhorar. Então, nesse sentido, a categoria não rejeitou, aprovou a comissão de negociação ali constituída. Já na própria quarta-feira, nós enviamos um ofício ao prefeito municipal solicitando o mais breve possível uma reunião de negociação. Então, agora a gente está no aguardo para que o executivo nos receba.
1: Thiago, quais pontos que tu considera dentro da proposta, da resposta do Poder Executivo, que tu considera que possam melhorar?
0: Olha, Leonardo, como a nossa pauta é composta de 13 itens, mas assim, 12 são diretamente envolvidos ali, como negociação salarial, como questão de legislações, enfim, destes 12 pontos, a categoria avaliou que há pontos positivos, né, e outros negativos. Se considerar os pontos, digamos, negativos, que requer um avanço maior nisso, que é o objeto da tua pergunta, eu vou direto nos pontos que a categoria entendeu, assim, diretamente, que não foram positivos e que precisam ser avançados. Exemplo: vale alimentação. O reajuste que a prefeitura está nos propondo no vale alimentação, que hoje nós servidores da administração direta, hoje o valor atual é de R$531. A prefeitura está nos oferecendo 5,4% de reajuste. Isso em moedas, em valor, aumentaria apenas R$ 29,00 o nosso vale alimentação. Ou seja, dos 531 para 560. E a categoria até pleiteou R$ 600, que ainda é um valor baixo, muito aquém do que os outros órgãos da administração indireta da prefeitura recebem. Embora saibamos que são caixas distintas, são administrações distintas, mas num sentido de um equilíbrio, né, conforme as fontes de recursos e de cada administração, ainda que nós pleiteamos R$ 600, é um valor módico. Só que nem o que a gente pleiteou veio por parte do governo, veio apenas um aumento de R$ 29 no vale alimentação, o que representa aí os 5,4% de reajuste. Então esse é um elemento que precisa avançar, mas que ele poderia, Leonardo e Caldenei, ser atenuado. Até a categoria avaliaria de ter apenas esse reajuste de R$ 29 se tivesse sido contemplado um novo pedido que nós fizemos. Novo porque ele entrou pela primeira vez na pauta da Tabasa desse ano, que é o quê? Que é a criação da 13ª parcela do Vale Alimentação, lá no final do ano. Nós pleiteamos que até o dia 20 de dezembro fosse dado um 13º, mas do Vale Alimentação, do Vale, né? Que isso impulsionaria a economia local. Final do ano é quando os municipários têm uma quantidade maior de gastos, mas isso para a economia, para o fomento, para a riqueza do município, voltaria em forma de compras, né? Até a gente exemplificou que a prefeita Darlene, lá em Rio Grande, que também a administração é do Partido dos Trabalhadores, né, já no primeiro ano de governo dela, o ano passado, ela, aí foi uma iniciativa do executivo, não foi nem pedido ali dos trabalhadores, né, foi uma iniciativa do executivo, ela implantou já no ano passado o 13º Vale Alimentação. Porque o Vale Alimentação, ele não é salário, ele não é dinheiro, ele é uma parcela de caráter indenizatório e não remuneratório, não entra nos limites de despesa com pessoal, que são balizados pela lei de responsabilidade fiscal. Tanto que nem aposentado ou pensionista, né, o inativo, ele não recebe vale alimentação. Então esse custo seria muito menor para a prefeitura, e essa resposta também veio negada para nós. Então até se admitiria ter um pequeno aumento no vale alimentação, um pequeno reajuste, se pelo menos houvesse a contemplação do pedido da implantação do 13º, até porque ele ocorre só lá no final deste ano. Então, quando a prefeitura nega esse pedido, diz que não tem condições de dar e ainda oferece um

0: ajuste pequenino, este é um ponto de destaque negativo. Outros pontos, Leonardo, também ficou bem ruim para a categoria atingida. O retorno dos auxiliares de educação infantil ao quadro do magistério e o piso nacional do magistério para os auxiliares de educação infantil, na noite anterior à Assembleia, que foi quarta pela manhã, dia 3, então na noite anterior, no dia 2 de junho, nós tivemos uma audiência pública na Câmara de Vereadores para tratar justamente do piso nacional do magistério para os auxiliares de educação infantil. E mesmo a gente tendo abordado sobre o tema, não foi ninguém da ISMEN naquela audiência pública, não foi ninguém representando o Executivo Municipal naquela audiência. Então já se vislumbrava naquela audiência pública, né, que a resposta não seria positiva a que seria lida nesse sentido na Assembleia. Então ela foi totalmente negativa por parte do Executivo nesses dois pontos. Outro ponto também, o valor atualizado do piso nacional do magistério, que é dos professores e orientadores educacionais, ainda é devido o reajuste de 2023 e 2024, que a prefeita Paula na época não deu, por ter ajuizado uma ação em nível federal e obtido uma liminar para não conceder tais reajustes. A prefeitura coloca que quer debater sobre esses reajustes, mas só quando lá da estruturação do plano de carreira, que leva tempo também essa discussão do plano de carreira. Não é uma coisa assim de uma hora para outra. Se pretende vencer essa discussão até o fim desse ano, mas vincula somente quando acabar os estudos de plano de carreira. O reajuste de 2 anos que já é devido. Então, em Pelotas, não é pago o valor atualizado do piso do magistério. O que o prefeito deu foi o índice de reajuste do piso deste ano e o do ano passado. Mas o de 2023 e 2024 é um passivo, né, que ele herdou da gestão anterior, mas quem assume a prefeitura assume os bônus, mas também assume os ônus. Outra coisa negativa, Leonardo, que não avançou, que é uma coisa simples: regulamentação em lei local para pagar aos agentes comunitários de saúde e agentes de combate a endemias o que é chamado de incentivo financeiro. Porque quem paga o piso salarial dos agentes comunitários de saúde e agentes de combate a endemias não é a Prefeitura de Pelotas, é o Ministério da Saúde. O Ministério da Saúde manda mês a mês o valor para a Prefeitura pagar o piso salarial destes agentes comunitários de saúde e agentes de combate a endemias. A Prefeitura ela só arca com as despesas, digamos, os encargos trabalhistas, né, FGTS e outras coisas mais. Mas o salário, o piso salarial desses profissionais, agentes comunitários de saúde e endemias, vem integral do Ministério da Saúde. E é previsto, né, que compete a cada município, quando ele recebe essa 13ª parcela, é um plus que o Ministério da Saúde manda no final do ano para a Prefeitura, aquilo é para fomentar o trabalho desses profissionais. Então, esse recurso, essa 13ª parcela que vem, tu podes utilizar tanto para investir em material de trabalho, EPIs, em condições estruturais melhores para esses profissionais, condições melhores de trabalho, mas também faculta que, se o ente federado quiser, ele pode fazer uma lei local para transferir toda essa 13ª parcela e repassá-la em forma remuneratória em espécie para os agentes comunitários de saúde e endemias. E o prefeito Marrone, enquanto candidato, por iniciativa dele particular e particular dos agentes comunitários de saúde e endemias, o SIMP não esteve envolvido nisso, isso aí foi no período da campanha eleitoral, o prefeito Marrone se reuniu com esses trabalhadores lá na sede do Sindicato da Alimentação e ele assinou um termo de compromisso dizendo que, se prefeito fosse, ele faria a lei local para transferir essa parcela em forma remuneratória para os agentes comunitários de saúde e agentes de combate a endemias. E mais, no debate aquele promovido pelo SIMP com os candidatos a prefeito, tinha uma pergunta nesse sentido e ele respondeu que, se prefeito eleito fosse, transformaria isso. Resumo, já estamos no segundo ano de governo, a prefeitura está negando de novo de fazer esta lei local para regulamentar esse incentivo financeiro aos agentes comunitários de saúde e agentes de combate às endemias. Então, estes são os pontos mais nevrálgicos, digamos assim. Agora, os demais itens, são positivos, dão também para avançar em alguns deles, mas todos os outros pontos foram positivos e a gente pode comentar se for aí de interesse aí de vocês.
1: Sim, dentre os pontos positivos, e qual foi a reação da categoria em relação ao reajuste salarial proposto pela Prefeitura de 5,4% na remuneração?
0: Excelente pergunta, Caldenei. Embora o 5,4, Caldenei, ele é, digamos, distante dos 9,77 que nós havíamos aprovado em Assembleia, o 5,4, embora ainda aquém, ele é, digamos, uma oferta, uma proposta positiva por parte do Executivo. Por quê? Porque a inflação representou 3,77%, então a Prefeitura está recompondo a perda do teu poder de compra, que é a inflação que é medida pelo INPC, e apresenta um ganho real de 1,63%. Então, 5,40%, a gente entende como positiva esta iniciativa de proposta, que vamos tentar avançar ainda mais, mas é uma proposta positiva porque ela recompõe a perda e ainda coloca um ganho real sobre. O que na gestão anterior da ex-prefeita Paula, nos 8 anos que antecedeu o governo Marrone, teve anos que a gente ficou com zero, ou era no máximo a inflação do período, né? Então é uma proposta positiva, embora ainda aquém do que solicitamos. Mas, por exemplo, esse percentual, Caldenei, o prefeito está oferecendo em todas as outras parcelas completivas que há mais de 15 anos não tinham qualquer reajuste. E isso começou no ano passado no governo Marrone. Exemplo, o adicional de estratégia de saúde da família, para os profissionais de saúde que ganham a parcela ISF, a parcela autônoma SUS, que é dos trabalhadores da saúde, isso até antes do ano passado, já fazia mais de 15 anos que estas parcelas não tinham qualquer reajuste. Esses valores estavam congelados. Então a prefeitura se compromete em conceder esse reajuste também para estas parcelas, incluindo a parcela autônoma, que são as vantagens dos professores e orientadores educacionais. Então, isso é visto como de forma positiva. O pagamento do piso regional estadual na forma de salário bruto, não é de salário padrão, ou seja, na forma de salário bruto, é quem somando tudo não chega ao salário mínimo nacional, precisa ter complemento, porque não pode ganhar menos que o mínimo nacional. Só que a prefeitura, o ano passado, ela rompeu com essa questão de usar como balizador mínimo, que é o que o STF defende, a prefeitura rompeu com a figura de ficar balizado pelo mínimo nacional. Ela está usando, de novo, esse ano, o piso regional estadual. O que isso representa um ganho real mês em mais de R$ 230,00. Para grande parte dos servidores da prefeitura, que somando tudo, não consegue nem chegar no salário mínimo nacional. E a prefeitura não está usando o mínimo nacional, ela está usando o piso regional estadual para isso, o que dá um ganho, como eu falei, de R$ 230,00 mensais a mais. Outra coisa como positiva, mas para fins de plano de carreira, é que nós solicitamos nessa pauta data base, como em todos os anos, que o menor padrão salarial, o salário de arrancada mais baixo da prefeitura, ele teria que partir acima do mínimo nacional. E a prefeitura alega que ainda não consegue colocar os trabalhadores com salário padrão acima do mínimo nacional agora na data base, mas ele se compromete que, para efeitos de plano de carreira, ele garante que ninguém vai ganhar menos que o mínimo nacional como salário padrão, e que as categorias que recebem mais, ele se compromete na resposta que, para efeito de plano de carreira, o salário padrão que vai ser usado para os demais cargos da prefeitura, né, vai ser utilizado os salários profissionais de categorias que eles ganham na iniciativa privada, né? Então isso também é visto como positivo. Outros itens como positivo, é estudado no Congresso Nacional o piso salarial dos funcionários de escola, que ele representa 75% do valor do piso do magistério. Ainda não é lei, mas o governo se compromete que, quando isso virar lei no Congresso Federal, quando isso for sancionado e publicado, o governo vai firmar o posicionamento dele sobre isso, embora os funcionários aqui tinham aprovado do governo pagar o piso dos funcionários antes mesmo dele virar lei federal. Outras coisas que vieram positivas: a majoração do risco de vida para os guardas municipais e agentes de trânsito. A prefeitura está dando esse ano 9% de reajuste no adicional de risco de vida para os guardas municipais e agentes de trânsito, sendo que a prefeitura já havia dado 9% também o ano passado. Então a prefeitura está dando todo ano 9%, 9%, 9%, para poder chegar aos 222%, que é o que vários profissionais da segurança pública do Estado do Rio Grande do Sul já ganhavam há muitos anos atrás. E hoje os agentes de trânsito e guarda municipal trabalham na segurança pública diretamente com estas forças de segurança do Estado e em nível federal, e não ganham nem sequer o risco de vida próximo destes, sofrendo o mesmo risco, né? E aí, para concluir, vimos também como a gente viu como positiva a questão da regulamentação geral do risco de vida, né? A prefeitura se propõe a discutir com o SINP para editar um decreto ou uma lei nesse sentido, a regulamentação geral do adicional de insalubridade, o retorno do direito da licença premium. A prefeitura condiciona que quer discutir sobre isso no debate de plano de carreira, e o retorno ou recriação do COPARP, que é aquele conselho que antes dos projetos que tratam de servidores chegarem à Câmara, o COPARP é informado primeiro e é ele que dá o seu parecer para os vereadores, né? Então o COPARP ele foi extinto no governo Paula, estrategicamente para os servidores não saberem das pautas que seriam atinentes a eles antes de chegar à Câmara. Então a prefeitura também se dispõe a discutir com o SINP a possibilidade de recriar o COPARP. Então estes são os elementos positivos, Caldenê.
2: Tiago, uma discussão que vem sendo pautada pelo SINP, não agora, mas também nos últimos anos, é a questão do plano de carreira. E como essa discussão do plano de carreira, ela entra dentro da negociação para a database?
0: Se observares, Leonardo, a nossa pauta database, a que foi aprovada na Assembleia lá em 29 de abril e que nós enviamos ao Executivo, na nossa pauta não condiciona nada a plano de carreira. Tanto que a gente nem cita plano de carreira na nossa pauta database, porque entendemos que o plano de carreira, a discussão dele é pós-database quando concluída, e isso vai se estender até o final do ano, né? Quando o governo remete algumas respostas da nossa pauta database para plano de carreira, e aí eu exemplifico, né, quando ele coloca o menor padrão salarial, o salário mais baixo da prefeitura, né, é condicionado no plano de carreira. Então isso significa que muitos servidores permanecerão mais um tempo com um salário padrão baixíssimo. Hoje o menor padrão salarial da prefeitura é de R$ 848,00. Grande parte da categoria dos municipários recebem as suas vantagens sobre este valor de R$ 848,00, né? Praticamente a metade do valor de um salário mínimo. Então quando o governo responde, isso vai ser discutido no plano de carreira. Quando o governo vai discutir questões como o piso dos auxiliares de educação infantil ou o reenquadramento dos auxiliares de educação infantil, o retorno deles ao quadro do magistério, né, onde ele nega isso aí e promete discussões para plano de carreira nesse sentido. Quando ele coloca esses valores de 2023 e 2024 do piso do magistério que são devidos aos professores e orientadores, isso ele remete a plano de carreira, né? E também ele remete à discussão de plano de carreira à licença-prêmio. São elementos que a gente gostaria de vencer agora na pauta database. Então nós pretendemos sim, Leonardo, debater esses temas dentro agora da reunião que vamos ter com o Executivo. Se vê que eles não avançarão e somente eles serão discutidos na carreira, isso pode ter algum problema. Algum ou outro elemento entendemos que pode ser somente discutido ali na carreira, mas tem outros aqui que não, né? Então esta situação ela vai ser melhor analisada agora na reunião de negociação que teremos com o Executivo. Só para vocês terem uma noção o quanto isso representa para a categoria, a nossa comissão de negociação, aquela que é tirada em assembleia, nos governos ali da Paula, geralmente a comissão era formada no máximo por 10 servidores que se interessavam ali de colocar seu nome, se dispor a discutir, né? Para vocês terem uma noção, A nossa comissão de negociação ano passado foi formada por aproximadamente 14, 15 servidores, e esse ano a nossa comissão de negociação ficou em 24 servidores. Não foi o CIMP que determinou o número. Nós chegamos na Assembleia e dissemos: quem se interessa de fazer parte da comissão de negociação para discutir com o Executivo? 24 nomes se apresentaram, na verdade se apresentou até mais. Então, quando você vê que tem um grande número de servidores, de tudo que é área da Prefeitura, dos diversos níveis de escolaridade, vocês veem a preocupação que esses pontos que a Prefeitura remeteu ou a plano de carreira ou que a resposta da Prefeitura foi negativa, ela abrangeu muitos segmentos da categoria. Então, por isso que houve o interesse de uma comissão grande de negociação para tratar de data base. Então, te respondendo objetivamente essa pergunta, Leonardo, a gente vai ver o que a gente pode avançar já na data base para não condicionar essa discussão para a carreira. Mas, obviamente, que aquilo que não avançar após essa reunião com o Executivo, quando ela houver, isso vai requerer ter uma nova assembleia, tá? Para a gente avaliar se vai vir uma nova resposta do Executivo. Porque se essa nova resposta do Executivo, pós-reunião de negociação, se ela for repetindo as mesmas coisas, ou ela não ter elementos práticos de avanço, é a categoria que vai fazer a avaliação dos próximos rumos dessa negociação. Pois nós tivemos, nesta Assembleia, falas de alguns servidores descontentes com estas respostas, onde até surgiu proposta inicial de até paralisação já. Não por parte do SIMP, por parte de servidor que estava lá. E aí o SIMP defendeu, ainda não era o momento de fazer uma paralisação, antes mesmo de termos uma reunião de negociação. E aí o proponente, lá o servidor proponente, entendeu que era mais prudente isso que o SIMP colocou e retirou a proposta dele. Mas o que isso revela quando já surge numa assembleia uma proposta nesse sentido? Que algumas coisas aqui não foram a contento e elas precisam avançar.
1: Tá certo. Tiago Botelho, presidente do SIMP, o Sindicato dos Municipais de Pelotas. Muito obrigado pela sua presença aqui no programa Edição da Manhã. Uma boa segunda e uma boa semana.
0: Muito obrigado, Caldenei. Obrigado, Leonardo. Né, a toda a Rádio Com, Edição da Manhã. Agradecemos o espaço. Vamos ver se surge ainda essa semana ou semana que vem essa reunião com o Executivo, mas nós solicitamos com a maior brevidade possível essa reunião da direção do SIMP e comissão de negociação. E prometemos aí retornar com a atualização de informações à medida que os novos rumos que se der a partir desse chamamento aí do Executivo, que é o que estamos aguardando agora. Desejamos uma abençoada semana para todos e todas.
1: Tá bem, muito obrigado.
2: Muito obrigado.
1: Agora 8 horas 27 minutos, programa Edição da Manhã aqui na Rádio Com, temperatura 13 graus e 4 décimos, 96% a umidade relativa do ar, sensação térmica em 13 graus e 7 décimos. Intervalo, Alexandre. Em seguida, retornaremos.

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1: Olá, aqui é Isadora Bortolotto, bolsista do projeto Verdadeiramente. E nesta primeira temporada do Proteja a Mente, nós trazemos respostas de especialistas sobre as principais dúvidas na área da saúde mental. Funciona assim: a cada episódio, um pesquisador responde a uma pergunta. E no episódio de hoje, o professor Vitor Calegaro, coordenador do grupo de pesquisa em psiquiatria Covid Psique da UFSM, esclarece a seguinte questão: dormir mal por muitos dias pode desencadear crises de ansiedade e depressão?
2: Sim, porque quem não fica de mau humor com algumas noites mal dormidas? A privação do sono, ela aumenta o nosso nível de estresse, então faz parte se sentir um pouco mais ansioso ou se sentir irritado, cansado, né, de saco cheio de várias coisas. Isso sim, mas a insônia, quando é algo mais persistente, ou seja, não são só alguns dias, muitos dias, é um grande sinal de alerta para transtornos mentais, diversos deles, né? Principalmente transtornos ansiosos, transtorno depressivo. Então, não que a insônia em si está causando, né, um transtorno, mas ela pode ser um sinal precoce de que algo não vai bem e que a pessoa já está desenvolvendo um quadro de ansiedade e depressão. Nesses casos, é sempre bom consultar com um profissional da saúde mental para verificar o que está acontecendo, o que está havendo, que a pessoa está dormindo mal assim. Pode ser que seja um transtorno, pode ser que seja só um momento da vida de aumento das demandas com aumento do estresse. Se for só isso, o profissional vai orientar que está tudo bem e que a pessoa deve fazer algumas coisas para melhorar isso e logo normaliza.
1: Nós agradecemos ao professor Vitor Calegaro pelas informações. Ele é coordenador do grupo de pesquisa em psiquiatria Covid Psique da UFSM. Já eu fico por aqui. Até o próximo episódio. Tchau!
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0: 8:31, estamos com edição da manhã aqui na Rádio Com, nesta segunda-feira, de tempo estável, de chuva fraca. Até o Alexandre observa ali pela janela, vai nos dizer se ainda chove, ou se não chove mais, apenas nublado, né? Céu encoberto, mas sem chuva neste momento aqui em Pelotas. Pela manhã choveu forte, né? Com um pouco mais de intensidade, não uma chuva forte, mas uma chuva um pouco mais constante, né? E mais forte, por volta das 5 horas, depois diminuiu bastante e agora parou, né? Estancou aí a chuva.
1: Eu saí de casa, tava tudo molhado, já tava só uma garoazinha bem fininha. Agora...
0: Pinguinhos ralos, né?
1: É, mas já tava tudo molhado já.
0: É, claro, porque choveu uma chuva...
1: Bateu água...
0: É, uma chuva bem constante, bem consistente, por volta das 4:30, 5 horas da manhã. Agora são 8:32, a presença agora de Marcelo Carlini, com o seu comentário aqui no programa Edição da Manhã. Marcelo Carlini, bom dia.
2: Bom dia, Caldenei, bom dia, Leonardo. Eu ouvi a situação do tempo aí, quero dizer para vocês que eu estou em Salvador hoje.
0: Oh,
2: minha categoria fez uma plenária nacional dos servidores, que acabou na tarde de ontem. Então ainda fico aqui uma semana, mas diferente do que todos devem esperar, inclusive eu, de calor, sol, aqui é 20 e poucos graus e chuvisqueiro o dia inteiro. Estou me sentindo no Rio Grande do Sul. Meus amigos, eu quero dizer para vocês uma coisa. Vocês sabem que todo mundo aqui sabe do grau de ingerência que o Trump desenvolve pelo mundo, né? A guerra na sul do Líbano, envolvendo Israel, a situação no Irã, ela tem efeitos, particularmente o Irã, né? Tem efeitos diretos no nosso bolso. A gasolina aqui em Salvador está R$7 o litro. É mais caro, inclusive, que Porto Alegre. Isso é produto justamente de uma guerra movida pela tentativa do Trump de retomar o controle do mundo. Então isso tem um efeito direto sobre nós. Não é um problema abstrato da geopolítica, é um problema que afeta a vida minha. Todo mundo está nos ouvindo. E essa tentativa de ingerência, ela inclusive envolve o Pix, né? Todo mundo aqui, pelo menos grande parte da população, usa o Pix como meio de transferência de recurso. E o fato que o Pix hoje é o maior meio de transferência de valores no Brasil. Grande parte da população usa isso para pagar desde a sua compra no bar, no supermercado, qualquer pagamento, meio de pagamento, né? Superando, inclusive, as transferências de cartões de crédito. E é por conta disso que a Visa, Mastercard, Google Pay, todo o aparato multinacional busca acabar com esse meio de transferência que, na verdade, facilitou a vida do povo. Por quê? Porque o Pix é gratuito, né? Então eu lembro que para fazer transferência bancária a gente usava métodos, inclusive tinha que pagar os bancos. Então, quando a gente fala da ingerência, ela tem um aspecto político, mas tem um aspecto financeiro imediato, porque o Pix efetivamente acaba sendo, da maneira que ele é feito, que ele é gratuito para nós, ele acaba sendo um instrumento que impede que os bancos privados, as instituições financeiras privadas, ocupem esse mercado. Então essa ingerência tem a ver diretamente com dinheiro. Eles não conseguem lucrar com as movimentações financeiras que a gente faz no dia a dia. O Trump é porta-voz desse interesse. Mas eu quero... Eu falo isso porque tem movimentações financeiras, interesses financeiros que ameaçam, que o Trump traduz na ameaça de um novo tarifaço sobre o Brasil. Mas eu não quero deixar de lembrar que o primeiro tarifaço, ele era movido em primeiro lugar por uma caracterização que o Bolsonaro era vítima de uma caça às bruxas. A primeira questão que ele falava era uma ingerência política sobre o Brasil. E dessa vez, no relatório do departamento que trata dessas questões de competitividade econômica, que não é só isso que os Estados Unidos fez, volta de novo uma crítica às decisões secretas do Supremo Tribunal Federal envolvendo publicações de agentes do bolsonarismo em redes sociais estadunidenses. Então voltou de novo no tarifaço a ameaça política, porque o Trump acha que os bolsonaristas e qualquer tipo de viés ideológico identificado a eles tem o direito de publicar o que quiserem nas redes sociais, e a justiça brasileira não tem o direito de derrubar essas publicações. Então o tarifaço, ele tem dois componentes: o componente financeiro, que afeta diretamente a vida aqui de todo mundo, e o componente político, de ingerência, faltando 4 meses para as eleições. Então, meus amigos, isso é um sinal de que esse período, além da disputa política no Brasil, que é natural, faz parte do calendário eleitoral, tem um agente externo que age diretamente no Brasil para tentar salvar os seus interesses e ajudar os seus aliados locais, em território nacional. Vai ser isso nesses 4 meses, isso sem dúvida nenhuma, e depois vamos ver como é que vai ser. Mas é um elemento que eu acho que vai estar muito presente na vida diária nossa, seja pelo interesse das multinacionais, seja pelo interesse político imediato. Trump, que tenta retomar o controle do mercado mundial e o controle político no nosso continente. Caldenei, Leonardo, vou tentar buscar um sol, pelo menos no começo dessa semana, que eu vim para cá com toda essa expectativa.
0: É, esperemos que realmente, né, o tempo ajude, né, que melhore o tempo aí por Salvador. Por aqui não, né?
2: E para todos nós.
0: Aqui nesse período do ano não há grande expectativa de melhora, né? Pelo contrário, o frio e a chuva ainda não chegaram. Marcelo Carlini, obrigado pela presença e uma boa estadia aí em Salvador.
2: Um abraço caloroso para vocês aí todos.
0: Tá bem, muito obrigado. E precisamos do inverno. O inverno não chegou ainda, na verdade.
1: É, não chegou ainda.
0: Não chegou ainda, mas
1: nem
0: tá próximo.
1: Nem o frio chegou também.
0: Não, né? O frio teve uma...
1: A gente teve um gostinho de frio
0: Teve 2 semanas aí, né? Ou mais, né? Acho que 3 semanas. Ou quase 3 semanas. De frio que não era intenso, mas um frio, né, que se repetia.
1: Não, né? E razoável, né? 4 graus. É. Isso, lá, 4, 5 graus.
0: É, mas ainda não chegou aquele frio mesmo, danado.
1: De ringuear cusco.
0: Como diz o gaúcho, né? De ringuear cusco, que é da geada, né? Isso vem do cusco que sai pulando ali na geada. De tão frio que tá, nem o cusco resiste, né? Que ele é a espécie, né, resistente para esse tipo de condições climáticas. E nem veio a chuva ainda, né? Porque nós estamos com um outono, um ano, né, de pouca chuva, inclusive preocupante para algumas regiões, especialmente, e de novo, né, na região de Bagé.
1: É como sempre, quase. Né?
0: Mas essa previsão que teremos muita chuva na segunda metade do ano. Mas, de qualquer forma, o inverno rigoroso ainda não chegou. Agora 8 horas 39 minutos, programa Edição da Manhã, aqui na Rádio Com, nesta segunda-feira, dia 8 de junho. Estamos na semana já, entrando na semana de aniversário da rádio, né?
1: Sim. É verdade. 12, mas, né? Na sexta-feira?
0: Sexta-feira,
1: dia 12.
0: Comemoração, 25 anos, um quarto de século da Rádio Com, uma data marcante. Inegável.
1: Um jubileu, não? Um jubileu é 25 anos, né?
0: Bom, não tenho lembrança. Assim, né? Pesquisa aí. Para ter mais certeza. Bom, vamos então trazendo informações nesta manhã. Daqui a pouco teremos a participação do Jorge Branco, né? Que vai conversar conosco exatamente sobre essa questão dos Estados Unidos. Ele está já em seguida em condição de fazer a participação aqui para a entrevista.
1: Jubileu de Prata.
0: Jubileu de Prata, tá certo. Então vamos seguir aqui com o programa. Temos um intervalo ainda, né, o Alexandre? Cumprimos apenas o intervalo. Como vai atrasar uns minutinhos para que o Jorge Branco esteja em condição de entrar na live para a entrevista? Então vamos a um rápido intervalo e em seguida estaremos de volta.
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0: 8:45, programa Edição da Manhã. Já temos o nosso entrevistado.
10: Agora a gente recebe o cientista político e também diretor do Instituto Novos Paradigmas, o Jorge Branco. Bom dia, Jorge.
11: Bom dia, pessoal. Um prazer, um privilégio imenso. Está na Rádio Com mais uma vez, obrigado pelo convite.
0: Privilégio nosso também contar com a sua presença aqui no programa. Bom, a sua análise sobre esta nova ofensiva dos Estados Unidos, né, com a possibilidade de taxação outra vez do Brasil, e essa interferência, né, também na questão política aqui no Brasil. Qual a sua análise e quais os desdobramentos possíveis de serem apontados neste momento?
11: Bom, eu acho que tem que ver sobre dois ângulos de forma conjunta. Primeiro, um ângulo, vamos dizer assim, estruturante ou estrutural, melhor dizendo, da economia e da política hegemônica dos Estados Unidos. Estados Unidos é um Estado, é uma nação com uma longa trajetória de interferência sobre as economias dos países da América Latina, da Ásia, África. Portanto, não é uma novidade em si essa pressão que os Estados Unidos faz sobre o Brasil ou sobre o Paraguai, onde criou as condições para instalar bases militares, ou na Colômbia, onde já teve e ainda tem bases militares, ou na Ásia, né? Então é uma tradição histórica, é o país que mais entrou em guerras, mais fez guerras no século XX e no século XXI já. O outro é a dimensão, vamos dizer, mais conjuntural, que está relacionada ao governo atual dos Estados Unidos, ao governo Donald Trump, que tem uma política externa que radicalizou essa dimensão imperialista e neocolonialista dos Estados Unidos, e o faz de uma forma muito agressiva e desrespeitando efetivamente as regras e os acordos do multilateralismo, os acordos do direito internacional. Então, Donald Trump é, na verdade, uma expressão aprofundada, radicalizada de uma tradição estadunidense de intervenção nos países, inclusive na Europa. Sobre o Brasil, nós vemos eu acho que também um duplo movimento. Primeiro, é a luta política, a luta por espaço econômico com a China, e a política que ele aplica, o Donald Trump, no Brasil é semelhante à política que aplica em toda a América Latina, de tentar obstruir, através da interferência nos países, nos governos dos países, obstruir a parceria desses países com a China. Coisa que o Brasil hoje tem em larga escala. A China é um parceiro econômico importantíssimo para o Brasil, e eu diria até bem mais generoso com o Brasil do que os Estados Unidos. O outro aspecto decorrente desse primeiro é que Donald Trump busca interferir na eleição brasileira, como faz na Colômbia, como fez no Chile, né? Tentando fazer com que este seu caminho de retomada do controle político sobre a América Latina seja facilitada por governos que são subordinados, porque no caso do Flávio Bolsonaro, as expressões que ele tem tomado, as declarações que ele tem feito, não são de quem quer se alinhar por razões ideológicas ao governo dos Estados Unidos, como o período da Guerra Fria, quer defender o capitalismo, não quer que aproxime da China, não tem nada a ver com isso. É de subordinação mesmo, é de abrir a economia brasileira, detonar as empresas brasileiras e abrir espaço para empresas americanas. Por isso o PIX. O PIX está sendo questionado pelo governo dos Estados Unidos, pelo governo Trump, porque o PIX retirou das mãos de grandes empresas financeiras, do capital financeiro dos Estados Unidos e também dessas big datas, um mercado de bilhões de dólares ou bilhões e bilhões de reais, que é o mercado das transferências bancárias, que o PIX faz gratuitamente e muito agilmente para a sociedade brasileira. Ou seja, o PIX é um filé mignon para as empresas rentistas dos Estados Unidos. Então, o grande sentido da ação do governo do Donald Trump é reabrir espaço econômico para as empresas estadunidenses, com isso retirando empresas não estadunidenses, europeias, chinesas daqui, mas a principal vítima, as principais vítimas, além do povo brasileiro, serão as empresas brasileiras.
10: Jorge, o senhor comentou sobre a... sobre os Estados Unidos tentar interferir, usar essas taxas para interferir nas eleições de outubro. Se o governo americano perceber que essas taxas não estão interferindo suficientemente, de que forma que tu acredita que os Estados Unidos pode tentar mexer na política brasileira, pode acabar tentando até no uso de violência, já pensando no que foi anunciado na semana passada, de considerar as facções brasileiras como facções terroristas?
11: Eu acredito que seja muito difícil, pela força do Brasil, pela importância que o Brasil tem no cenário mundial, uma intervenção militar, em especial num período tão curto de tempo. O Brasil, apesar dos grandes jornalões não passarem essa ideia para a sociedade brasileira, o Brasil é um país forte, potente, não tanto quanto os Estados Unidos, não tanto quanto a China, evidentemente, mas é um país econômica e politicamente potente. Então é de alto custo para os Estados Unidos uma intervenção imediata. O que ocorre no Brasil é que o governo Trump, o governo dos Estados Unidos, está buscando criar as condições para uma intervenção, aí sim, mesmo no campo militar, mas a longo prazo. É o combate ao narcotráfico, é essa definição farsesca de que as organizações criminosas brasileiras são terroristas. Terrorismo é outra coisa, terrorismo tem um sentido político ideológico. Essas organizações criminosas, narcotraficantes, as milícias, têm razão pura e simplesmente econômica. Usam da violência para acumulação privada de capital e investem esse dinheiro no mercado formal, inclusive. Se efetivamente o objetivo de Donald Trump, seu governo, seu ministro das Relações Exteriores, seu ministro da guerra, fosse efetivamente combater o crime organizado, eles começariam aumentando a eficácia do que fazem, das suas políticas, no próprio Estados Unidos. São os Estados Unidos, a economia estadunidense, o maior motor do crime organizado. É lá, grande parte da lavagem de dinheiro se dá nos Estados Unidos. 40%, segundo o Ministério da Justiça e da Polícia Federal, 40% das armas em poder do crime organizado no Brasil são fabricadas em território estadunidense. E por aí vai. O grande objeto de uma intervenção da política dos Estados Unidos deveria ser o próprio território, a própria nação estadunidense, impedindo e asfixiando financeiramente e militarmente o poder das organizações criminosas. O que, na verdade, é jogar essa decretação de narcoterrorista, que permite ao governo, segundo as suas próprias leis, não, isso não tem nada a ver com leis internacionais, muito menos com leis brasileiras. O que o governo Trump está procurando é se legitimar frente à Suprema Corte, ao equivalente ao Superior Tribunal Federal, ao Supremo Tribunal Federal no Brasil, ao Congresso Nacional, se legitimar para suas intervenções. O caso da Venezuela é um exemplo, né? Vocês devem lembrar que antes do episódio do sequestro do Nicolás Maduro, havia uma grande organização narcoterrorista, o tal do Los Soles, uma coisa assim, que estavam bombardeando barco de pescador, traineiras, né, botes. Eles estavam bombardeando, matando gente que até hoje não se sabe quem eram. E de uma hora para outra, a partir do sequestro e da mudança política que houve no quadro em relação à sua a política externa dos Estados Unidos em relação à Venezuela, o tal da organização criminosa narcoterrorista Los Soles desapareceu, nunca mais se ouviu falar, porque ela foi uma criação de imagem, uma criação de comunicação, né? E portanto a intervenção militar é muito mais o paradigma, é o que eles, ao longo das últimas 30 anos, rompido apenas agora no governo do Gustavo Petro, fez na Colômbia, que foi a título de combater o narcotráfico na Colômbia, não nos Estados Unidos, criar bases, criar sedes do FBI, da CIA, do Departamento Antidrogas, de uma série de agências das Forças Armadas e não e também não das Forças Armadas, mas agências armadas em solo colombiano. Essa é já uma intervenção militar. Então, o que o Donald Trump, aliado à extrema-direita brasileira, faz é jogar uma confusão de que vai aumentar a segurança. Não aumentou em nenhum lugar do mundo onde essa política dos Estados Unidos foi aplicada, inclusive no Brasil. Nós já vivemos essa política de guerra às drogas, né, no Brasil. Vimos lá que o governador criminoso do Rio de Janeiro, envolvido no caso Master, surrupiando milhões de reais dos aposentados do Rio de Janeiro, comandou uma ação armada das duas polícias em dezembro, matando 122 ou 125 pessoas, inclusive 5 policiais. Isso resultou em algo eficiente ou eficaz para garantir a segurança da população do estado do Rio de Janeiro? Nada. Essa política é ineficiente, ineficaz, e por isso que nós estamos na solução. O que nós temos é que afastar esse tipo de intervenção política, de política pública, né, que é de guerra e não de construção, de isolamento, de obstrução do crime organizado. Nós precisamos afastar, debater, mas refutar essa intervenção dos Estados Unidos no Brasil, sob pena de a gente ter um grande país, uma grande economia arrasada em 4, 5 anos, se Donald Trump botar as mãos aqui no Brasil.
0: Professor, qual a importância, qual o peso, no seu entender, desta decisão, deste anúncio feito pelo secretário de Estado dos Estados Unidos, o Marco Rubio, de rompimento, de um inédito rompimento diplomático com o Brasil, tirando o Brasil fora do bloco de aliados dos Estados Unidos? Qual o peso dessa decisão?
11: É inédito, é algo que deve estar contrariando a tradição da política externa dos Estados Unidos. É um rompimento, inclusive, com a política dos Estados Unidos. Os Estados Unidos nunca rompeu internacionalmente com o Brasil. O que os Estados Unidos fez foi, por exemplo, entre 61 e 64, patrocinar um golpe de Estado para mudar o regime no Brasil. Mas não rompeu em nenhum momento com o Brasil, nem mesmo quando a ditadura militar, em algum período, essa 64, acabou se afastando dos Estados Unidos. O que fez o governo Carter? Passou a bombardear a ditadura brasileira, a bombardear politicamente, a criticar, e acabou, enfim, virando a política dos Estados Unidos, refutando também a ditadura brasileira. Mas romper relações é algo que vai se voltar ao fim, ao cabo, também contra a economia dos Estados Unidos, que é uma economia, ainda que grande, é uma economia em desaceleração, é uma economia que está envelhecida ainda do ponto de vista tecnológico e que hoje é muito dependente de países como o Brasil, por incrível que pareça. Se há uma dependência de caráter imperialista do Brasil em relação aos Estados Unidos, do ponto de vista da dinâmica econômica, os Estados Unidos também dependem da economia brasileira, não só por causa do café da manhã, como tem se dito, se esconde parte da verdade, mas o Brasil é um parceiro econômico também nos setores que demandam alta tecnologia, como aviônicos, informática. Os Estados Unidos é hoje uma economia globalizada, queiram ou não queiram. E por isso a reação de Donald Trump. Trump vai lá no vamos brincar aqui, né, no fundo da grota dos Estados Unidos, buscar uma reação, uma economia que se internacionalizou, e Trump é uma espécie de tentativa de resgate do passado da economia dos Estados Unidos. Por isso ele parece assim tão fora do ar, né, tão exótico. Ele não é exótico, ele é radicalizado. No fundo, ele é a expressão de uma grande, hoje, ou nas últimas eleições, de uma parte majoritária, mas ele é a expressão de uma parte muito relevante do pensamento político-econômico dos Estados Unidos. Então a gente precisa entender que Donald Trump é um governo que tem base social, que tem capacidade de fazer mudanças políticas ilegais legislativas nos Estados Unidos, mas é um governo que vem radicalizando e vai, imagino eu, pagar uma conta muito cara. E agora em novembro haverá eleições de meio de mandato, como eles chamam, que troca, se eu não me engano, metade do Congresso Nacional, e que poderá reverter essa situação. Caso a oposição ao Trump vença as eleições de novembro nos Estados Unidos, fatalmente ele estará em maus lençóis, vamos dizer assim, também na política doméstica. E acho que esse é, vamos dizer assim, movimenta as decisões do Trump e as decisões do seu vice-presidente, Vance, e do seu ministro, vamos dizer assim, das relações exteriores, Marco Rubio, que são candidatos à sucessão, que disputam dentro da extrema-direita estadunidense, do Partido Republicano, disputam a condição de sucessor de Donald Trump nas eleições de daqui a 2 anos. Estas sim, as eleições daqui a 2 anos presidenciais, né? Agora em novembro teremos de metade do parlamento.
0: Jorge Branco, estamos com o horário esgotado, queremos agradecer imensamente a sua disposição de conversar conosco aqui no Edição da Manhã mais uma vez. Muito obrigado, uma boa segunda e uma boa semana.
11: Obrigado, boa semana para todos que nos ouvem, é sempre uma honra estar com vocês.
0: Tá bem, muito obrigado.
10: Muito obrigado.
0: 9:02, o Júlio Oliveira, que creio que não seja de Pelotas, né? Ele diz assim: Pelotense é um povo culto e politizado, não dá para acreditar que tem alguém, né, que vote no Flávio Bolsonaro.
10: Pior que tem, né? Pior que tem, né? Tem uma
0: parcela minoritária, mas tem, né? Tem. Bem radicalizados por aqui.
10: É verdade.
0: Bom, o preço da gasolina, né? Já estamos com horário avançado, mas contando ali com a tolerância do Alexandre Salois, que daqui a pouco vem com Manhã Cultural, vamos com o preço da gasolina, o preço promocional do aplicativo Menor Preço do Nota Fiscal Gaúcho.
10: Codani, hoje com uma coisa interessante, pelo menos aqui no aplicativo Menor Preço do Nota Fiscal Gaúcha, o diesel está mais barato que a gasolina. Não lembro a última vez que eu vi isso acontecer.
0: Faz tempo.
10: Mas vamos primeiro começar pela gasolina comum.
0: Acho que desde
10: comum.
0: Que começou o ataque dos Estados Unidos ao Irã.
10: Estados Unidos,
0: Israel, Irã.
10: Então, começando pela gasolina comum, R$ 6,09 no posto Coqueiro da rua Almirante Barroso, número 2360, bairro Centro. R$ 6,09 é na Almirante Barroso, esquina com a Doutor Cassiano. Já a gasolina aditivada, opa, deu problema aqui na gasolina aditivada. Na hora de separar, eu separei errado. Mas tá, eu acho que tá com problema no aplicativo.
0: No aplicativo.
10: Não é o meu. Então não tem a gasolina aditivada para passar, certo, o valor aqui, porque tá, quando eu entro aparece o valor.

0: é o mais barato, R$ 5,99, no posto para quem vem de Rio Grande, também com acesso pelo Simões Lopes, R$ 5,99 o diesel S500. Já o diesel S10, R$ 6,19 no posto Buffon 91, no mesmo local. Posto Buffon 91, rodovia BR-392, número 2600, R$ 6,19 o diesel S10, R$ 5,99 o diesel S500, Caldenei.
1: Bom, fica aqui na Rádio Com, daqui a pouco vem o Manhã Cultural com Alexandre Salóis, às 10 horas tem o Comunidade Esportiva, às 11 horas o Contraponto com a Clarissa Hennig e o...
0: Pedro Vargas.
1: Destaques do Contraponto de hoje, que vai ao ar às 11 horas.
0: Ainda sem a pauta.
1: Ainda não foi publicado.
0: Disponível.
1: Mas fica um convite para acompanhar o Contraponto às 11 horas aqui na Rádio Com. O Edição da Manhã retorna amanhã, terça-feira, às 7h30. Obrigado pela companhia. Até amanhã.
0: Tchau, tchau.
2: Nove horas e seis minutos.
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Que maravilha, bom dia pessoal. Começando o Manhã Cultural aqui na Rádio Com 104.5. Isso mesmo, segunda semana de junho já, hein? Dia 8/6/2026. 8 de junho. Legal. Temperatura, vamos olhar aqui. Atualizando, 14 graus. Cravadinhos, 14 graus. A temperatura mínima foi marcada às 7h13, quando marcou 13 graus e 2 décimos. Umidade alta, 96%, sensação térmica 14.2, bem ligeiramente mais alta que a temperatura do ar. Temperatura do ar 14 graus e a sensação térmica 14.2. Pressão atmosférica em 1017, estável, hein? Por enquanto, então, não chove, ao menos no pluviômetro, né? Baixando de 1003, chove. Nascer do sol foi às 7h25 e o pôr do sol será às 17h33. E o acumulado, temos aqui um acumulado de 5.2 milímetros nas últimas 24 horas. E o mensal, né? Claro, tem esse mês tem uma semana a recém e o acumulado é de 10.6 milímetros.

Dando uma olhadinha aqui, pessoal, a máxima para hoje 16 graus aqui pelo modelo do Google, tá bem? Sempre ali por volta do meio-dia, 11 horas até umas 15 horas, depois cai aí mais bem pouquinho. E previsão de chuva para hoje, até lá virada para terça-feira, até a metade da madrugada lá, há condições de chuva, tá? Dando uma olhadinha aqui no, na imagem de satélite, a região do Cone Sul, Rio Grande do Sul e arredores, é, sistema está sob o Rio Grande do Sul, aqui, até a parte da fronteira com a Argentina, e a divisa com o Santa Catarina não oferece chuva, mas o restante do Rio Grande do Sul, Campanha, região leste aqui, região da Serra Metropolitana, do Vale do Jacuí, tudo com chuva. Vamos dar um play a partir das 9 horas só para ver o que, que vai esse sistema, como ele irá se comportar. 14 horas, 17 horas, 20 horas, meia-noite, ainda se mantém o sistema aqui, 3 da manhã, 4 da manhã, 6 da manhã, ainda com alguma umidade, 10 da manhã, aí ficaríamos mais na nebulosidade. Tá bem, pessoal? Muito obrigado por estar conosco. Se você sintonizou um rádio, é a frequência mágica, 104.5. Muito obrigado. Na internet também estamos, através de aplicativos, e tem um aplicativo próprio nosso, o aplicativo da Rádio Com, você baixa lá no Play Store. Nesse aplicativo você escuta a rádio e também pode ler as notícias produzidas pela nossa redação. O mesmo acontece com o nosso site, né? O radiocom.org.br. As lives ocorrem no Facebook e no YouTube. Já houve uma live, a primeira da semana foi ontem com o pessoal do Cantos de Luta e Esperança. Agora é a segunda live da semana. Caldenei Gomes e Leonardo Cardoso apresentam segundas às sextas-feiras. Edição da manhã, daqui a pouco mais às 10 horas. Comunidade esportiva, a equipe hoje deverá ser Leonardo Cardoso, Caldenei Gomes, Alexandre Salóis, este que vos fala, Roger Pérez. Não sei se o André Amaral já estará de volta aí, tá bem, pessoal? Esta é a equipe. 11 horas Contraponto, programa que vai ao ar também de segundas às sextas-feiras a partir das 11 horas. E Clarissa Henning apresenta ao lado de Pedro Vargas, também com muitas notícias e informações. Segunda-feira é dia do programa Viração, que vai ao ar às 13 horas. 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O mesmo acontece com José Luiz Moraes, que apenas muda o estilo e traz o melhor do nativismo às 18 horas. 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E a sequência, segunda-feira, é com seleção de tangos. 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Tá bem, pessoal? Depois segue o baile aí, musical da Rádio Com, e terça-feira voltamos com as lives dos programas. Muito obrigado por estarem na Rádio Com, pessoal, essa rádio de expressão popular, né? 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
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Tá bem, pessoal? Muito obrigado. Ouvimos também agora, após a abertura com a Internacional, feita em casa, então, grupo de samba e pagode local aí que dispensa comentários, com a música Apenas um Tempo, com Feita em Casa. E vamos de sonzeira, então? Vamos lá. Um, dois, 13.

0: Americano.
1: E então tá, pessoal. Vamos aí. Aí o que, que é? O Rashid, hein? E Fit Melly. É, também rodamos, começamos com sons mais tradicionais, Wilson Simonal, Djavan, Leci Brandão, originais do samba, Rashid Melly, essa aí que rodou agora, Tuyo Fit Led Luna, é, umas modernidades aí. E agora é hora de Comunidade Esportiva, apresentação de Leonardo Cardoso, ao lado do Caldenei Gomes. Hoje tem Roger Pérez, Alexandre Salóis, este que vos fala, mais escutando que falando, e André Amaral, não sei se estará de volta, a produção já está me sinalizando ali. Vamos lá. Obrigado, pessoal, amanhã tem mais, tem muita coisa boa aqui na Rádio Com, até a noite aí. Obrigado.

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3: Bom dia! Começando mais um Comunidade Esportiva aqui na Rádio Com, são 10 horas e 6 minutos, segunda-feira, dia 8 de junho de 2026, de volta aqui na Rádio Com, depois aí de um feriadão, 4 dias de recesso, de descanso. Agora estamos de volta aqui com a Comunidade Esportiva. Esta segunda-feira, o programa de hoje é ao vivo no 104.5 FM, também nas redes online, no nosso site radiocom.org.br, também através do nosso aplicativo próprio, o Radiocom 104.5, que está disponível para celulares Android. A gente também está em live no Facebook e no YouTube, nossas lives nas redes sociais, com imagens aqui direto do estúdio da Rádio Com, e que também ficam disponíveis na íntegra para quem quiser nos assistir logo após o final do programa. Só acessar nosso canal do YouTube, Rádio Com Pelotas. Lá tem todas as lives, não só da comunidade esportiva, mas também do Edição da Manhã, do Contraponto e os outros programas que recheiam a grade da Rádio Com. Nesta segunda-feira, temperatura de 14 graus e 7 décimos, umidade relativa do ar em 95%, sensação térmica de 14,9. Teve chuva hoje no início da manhã, né? Mas para o finalzinho da madrugada, começando já a amanhecer, a gente teve uma chuva considerável, depois uma leve garoa lá pelas 6 horas, e agora sem chuva no momento, né, Alexandre? Tu que tem a visão panorâmica aí da janela.
4: Sem chuva, até secou o chão já, hein?
3: Ah, não, então a gente tá num dia. É, tem até previsão de sol pro início, pra agora, pra de tarde, né? Então, a princípio, a gente fica aí com o tempo seco. Seco não, úmido, mas sem chuva durante a tarde dessa segunda-feira. Nesta segunda, com os trabalhos técnicos de Alexandre Salois, também aqui ao meu lado. E hoje, de fone de ouvido, a gente está com melhorias técnicas aqui na Rádio Bola, né? Então estamos de fone de ouvido, tem retorno, microfone novo.
4: Cabos novos. E devagarzinho vamos longe.
3: Devagar e sempre.
4: Isso aí.
3: Caldenei Gomes, bom dia.
5: Bom dia, Alexandre e Leonardo e toda a audiência da comunidade esportiva. Bom, meu destaque é para a despedida do Brasil, né? Despedida melancólica na Série D do Campeonato Brasileiro. Previsível, é verdade, né? O Brasil vinha sinalizando de que havia esgotado a sua capacidade de reação dentro da competição. Só que a despedida foi a pior possível, né? Jogando pouquíssimo, né? Time desorganizado, desarrumado, fragilizado defensivamente, quando criou algumas oportunidades, a desperdiçou no jogo diante do Azures. E encerra a competição, 10 jogos, apenas 2 vitórias, não conseguiu vencer fora de casa, e as duas vitórias ocorreram lá no início do campeonato, na primeira e terceira rodada. Então, uma decepção grande, né? Porque havia muita expectativa, uma expectativa gerada desde o ano passado, né? Que o Brasil pudesse, com a SAF, mudar, né? Ter uma equipe competitiva. Depois, essa expectativa ela foi sendo construída, né? Porque o Brasil, no ano passado, ganhou a Copa Rui Carlos Osterman, estreou bem na Série D deste ano,

0: só que depois se mostrou, sua equipe, seu elenco, trabalho, enfim, se mostrou insuficiente para realizar uma campanha minimamente digna na competição.
1: Alexandre Salois, não vou te dar bom dia, mas a gente já conversou agora já no início do programa, mas bom dia e o teu destaque.
2: Bom dia, Léo, Caldenei, pessoal que nos acompanha, valeu aí, pessoal. Vou destacar até uma coisa que pouca gente deu bola, mas domingo eu vi a final da Copa Sul-Sudeste, um jogão lá no tapetinho da Chapecoense. O estádio não estava muito cheio. O interessante foi que a Chape tirou a diferença de 3 gols, que precisava, né? Já que o Avaí tinha feito 3-0 no jogo de ida, e agora no jogo de volta, Chape meteu um 3-0 e foram para os pênaltis. E a curiosidade nos pênaltis foi eu acho que foram os primeiros 5 batedores, todos os canhotos cobrando pênalti. Eu não sei se eu tenho essa mania
1: e
2: de
1: o fazer
2: canhoto
1: essas... No pênalti ele sempre traz a desconfiança.
2: Ah, não, o canhoto no pênalti tem que bater, dizem, firme no canto esquerdo do goleiro.
1: Tem que bater cruzado.
2: Bater cruzado pra acertar a bochecha da rede ali. E a maioria fez isso. Mas porque teve um canhoto que bateu diferente. Mas essa aí é uma competição bem chata, né? Ninguém deu bola.
0: O detalhe, né? Que no primeiro jogo, o Avaí ganhou por 3-0. Quem é o técnico da Chapecoense que estreou e foi cobrado já imensamente pelo torcedor depois dos 3-0 em Florianópolis?
2: Só olhando.
0: Que eu não lembro quem é o técnico.
1: Rafael Lacerda.
0: Ah, o Lacerda, isso mesmo, Rafael Lacerda. Porque o terceiro técnico da Chapecoense esse ano começou com o Gilmar Dalpozo, que tem história lá na Chapecoense, que foi o responsável pelo acesso. Depois chegou o Fábio Matias, foi demitido, e agora é o Rafael Lacerda. E o Rafael Lacerda estreou na derrota de 3-0 para o Avaí na final, no primeiro jogo da final. Foi cobrado pelo torcedor já na estreia. Chegou sendo cobrado.
1: E ele devolveu.
0: E aí devolveu, né? Quer dizer, ele deu uma resposta à altura para o torcedor, né? Ele disse, olha, eu estou chegando, olha, respeitem.
1: O problema é que aí o que ele não pode controlar é os pênaltis.
2: Aí é por conta da...
0: Não, mas a reação já foi boa.
1: Né? Exato. Também aqui com a gente, Roger Pérez. Bom dia, Roger. Não tá no melhor dia possível, né? Ontem machucou o coração do torcedor. Mas tá aqui com a gente. Roger, bom dia.
3: Bom dia, Leonardo. Bom dia, Caldenei. Bom dia, Alexandre. E a todos e todas que nos acompanham aqui pela 104.5. Não, já tô acostumado. Coração vagabundo.
0: O coração tá bom,
3: né? Nada a perder.
0: É, o coração tá ótimo.
3: Tá bom, tá bom. Nada a perder. Perder. É, infelizmente. Mas o meu. Eu não sei se vocês já deram o destaque de vocês. Falaram.
0: Já. Eu falei do Brasil, mas fique à vontade.
2: Também já.
3: É, o que eu vejo, assim, do jogo, né? Do jogo que eu vi. É realmente o Brasil bem bagunçado, né? Bem diferente do Brasil da primeira partida, completamente diferente, né? E a coisa que eu fico preocupado, sabe, não é nem com o dentro de campo. Dentro de campo é tu ter aí tu trazer um 5 jogador de peso, um jogador que conheçam o nosso futebol aqui, ou que seja de fora, mas que qualificado, né? Jogador qualificado. A gente precisa de jogador com qualidade. Jogador sem qualificação não adianta. Trazer também não vale a pena. O que eu fico assim é que me dá uma impressão, assim, pra mim, né, gente? Uma impressão que eu tenho é que essa SAF virou, que é a SAF não do Brasil, mas virou uma coisa assim, né? De gente rica que quer ter um time. Gente rica que quer ter um time à distância, né? O pessoal tem um time e aí tá, não, vamos ver.
2: Brinquedinho, Roger. Time
3: tá, tipo, é, isso. Hobby. É isso que tá aparecendo, né? Porque aqui tu não tem ninguém da SAF, nem pra explicar, né, cara? Nem pra explicar. O da SAF, o diretor de futebol. Antigamente tinha um diretor de futebol, tu sabia? Tu cobrava o diretor de futebol. Agora eu vi o cara da SAF falar que o Hélio responde, mas o Hélio é coordenador de outra coisa, de outro departamento.
0: Tem uma situação, né, Roger? O Hélio é funcionário que nem sabe se fica. Amanhã ou depois ele é uma prerrogativa que o clube tem, né? A SAF, que está administrando o futebol, de trocar, de repente, entende que o trabalho do Hélio não está bom, ele sai fora. Então, como é que ele vai projetar, principalmente depois do jogo de ontem, como é que ele vai projetar o futuro? Talvez.
1: Depois
0: não sabe se ele vai estar nesse futuro, né?
3: É. E uma coisa, né? Esses dias eu vi o cara da SAF, eu acho que é o tal de Netuno, que é o cara que usa uns fones, assim, que nem vocês estão usando aí, uns fonezão grande. É. E ele é um cara que ele tem, faz jogos, esses jogos, essas bet aí, eu acho que é isso, né? E aí o cara, um tá em Porto Alegre, o outro tá em São Paulo e o outro tá na nos Estados Unidos. Então, é bem complicado. Não tem como.
0: Eu sei que os caras têm compromisso. Eu sei que os caras têm compromisso. Que um tem que estar em Orlando, outro tem que estar em São Paulo, outro tem que estar não sei aonde. Tudo bem. Mas então, faça a designação de alguém para estar junto
3: do trabalho,
0: porque é preciso esse amparo para o Hélio, para o técnico, dar essa sustentação ao grupo de jogadores, ter essa presença política. O Brasil foi para um jogo decisivo onde só tinha funcionário.
3: Né? Só tem, pois é, virou uma empresa. Uma empresa que não dá bola para os funcionários.
0: Sim.
3: Um troço meio estranho. Né?
0: E no futebol é preciso essa presença política. Né? Futebol Exatamente. Também se ganha com política fora do campo. Né?
1: Certeza. Não tem comando, né?
0: E o ambiente no futebol ele é muito suscetível a tudo que está acontecendo. Para dar um amparo, né? É preciso ter o dirigente. Independente
3: e sai uma manchete, na hora do Sul falando assim: do ponto esquerdo ao banheiro. Um dos coordenadores da SAF fala sobre não sei o que, tal coisa. Aí eu digo, bate, mas aí fica uma coisa, coisa muito rasa, né? Parece um brinquedo, assim.
0: Sim.
3: Pois é, a gente vai brincar de time, aí vamos lá. É, tem dinheiro, né? Os caras têm muito dinheiro. E aí fico brincando aí de time. Contratando aí pra ver se dá sorte aí. Vamos dizer, se o Brasil chegasse a passar.
0: Também não tem sentido, né? Tu tá gastando dinheiro e levando a coisa meio na brincadeira, né?
1: É verdade.
3: É.
1: Tá brincando com o teu dinheiro.
0: É meio.
1: Tanto que
3: mas o Caldenei, chega um limite, né? Assim, chega um limite do dinheiro que tu, né? Até vira isso aí, né? A gente já vê muito em filme, mas tem muita coisa, assim, né? Os caras não precisam daquele dinheiro, daquela parte daquele dinheiro, vai embora. Yeah. Então eu só acho que é um desperdício, realmente, né? Um desperdício. Porque o Brasil não é só o Brasil, não é só aquele coisa que ele vai comprar muita coisa. O cara está preocupado com a segurança, com isso, com aquilo. O Brasil não é time pequeno, né? Ele é pequeno, mas ele tem uma ebulição, assim, que eu vou te dizer, né? O cara tem que conhecer, porque senão eles não vão conseguir adomar esse público que tu vai botar a segurança, tu vai botar a polícia, tu vai botar. A gente sabe, né? Quantas vezes já vi isso?
1: De massa,
3: aí?
1: Né, Roger? É outra coisa. Ah,
3: é muita gente. Não é muita gente. Então tem que ter
0: alguém. E a frustração, ela é proporcional à expectativa que foi criada. Porque foi criada uma expectativa gigantesca, né? Em relação à SAF e tudo mais. E, inclusive, havia alguém que acreditava que os caras e os magnatas estariam no Bento Freitas. Teve até gente que disse, olha, a rua está sendo arrumada ali, porque como é que os caras vão chegar com as Mercedes deles ali na frente do estádio?
1: Asfaltaram ali.
0: Então havia toda essa expectativa, que não é bem assim, né? Não é bem assim. Na prática está se mostrando bem diferente. E eu acho que uma providência que tem que ser tomada é de ter alguém da SAF no dia a dia do clube. Isso é uma necessidade. E eu me refiro no dia a dia do clube do futebol, né? No futebol. Porque o futebol vitorioso sempre teve uma figura de liderança no vestiário.
3: Claro.
0: E não é isso. Qualquer, não é,
3: até na SAF,
0: né? O treinador, não é o
1: Hélio,
0: o executivo de futebol. É alguém que faça esse elo político. Né?
3: Mas o Caldenei,
0: mesmo que não entre no vestiário, que não atrapalhe lá no vestiário, mas esteja presente ali no dia a dia para resolver as situações necessárias.
1: Tu não precisa fazer uma ligação para conversar com o teu chefe. Tu tem uma sala de um cara que tu sabe que ele vai conseguir resolver esse problema.
0: Só tem um treinador que daria conta disso. Aliás, eu só conheço dois treinadores que dariam. Conheci dois treinadores que dariam conta disso. Um já não estava entre nós. E o outro não está em Pelotas. Galego e Zimmeron. Né? O Galego tinha essa condição, né? Embora ele fosse um aglutinador, diferente do o inverso do Rogério Zimmeron. Mas só o Rogério Zimmeron ficaria com o comando geral ali do futebol. Não tem outro treinador que resista.
2: Tinha que tentar trazer. Tentar trazer o Rogério.
0: Não, mas ele tem contrato.
1: Tem contrato, mas
2: rescinde.
0: Não. Ele já tem dívida. Há pouco tempo saiu aí a dívida dos credores do Brasil. Ele está na lista de credores. Inclusive, não seria inteligente da parte dele sem ter recebido, sem ter garantia ainda, porque a recuperação judicial não está devidamente aprovada, se meter de novo, né?
2: Com essa situação,
0: romper um contrato com o Novo Hamburgo para vir para onde.
3: Mas eu acho que na RU que tá encaminhado o troço, né? Deve sair, a qualquer momento sai essa
0: coisa. Mas isso aí já desde fevereiro a gente diz isso, né?
3: Agora eu acho que agora, pelo que eu li ali, é questão de dias mesmo. Mas o que me dá medo é isso aí, né? Essa coisa assim, esse brinquedo aí que é o Brasil. A gente vai lá e aí bota dinheiro, aí o cara fala um troço lá dos banheiros que não arrumou, aí, o Brasil tem muita coisa para arrumar, tem muita coisa, mas então tem que arrumar e tem que ter alguém que fale de futebol, tia. De futebol.
0: Eu sei que tá tudo atrasado aí, a questão do CT, enfim, toda a estrutura necessária, a categoria de base, mas uma urgência no futebol é ter essa figura política, né? Essa figura designada pela SAF, que está gerenciando o futebol, já está gerenciando o futebol, para estar no dia a dia e dar esse respaldo para os profissionais. Isso resolveria a classificação? Não sei, mas é fundamental.
1: Exato. E uma coisa que essa campanha melancólica do Brasil na Série D ela atrapalha, todo aquele clima bom que a gente teve no final da temporada passada, o Brasil sendo campeão da Copinha, e aí tinha toda aquela esperança da SAF, e agora se enterrou, né? Volta a melancolia do que foi ano passado.
3: Leonardo, depende, assim, não, foi, é que o Caldeni também já passou por tanta coisa, assim, né? O pé atrás já não é um pé atrás, é dois pés atrás, o cara fica tu vai naquela ali, né? Tu tem esperança, né? Mas o problema é que, vou te dizer assim, eu tenho que ver, né? Eu tô que nem aquele cara, ver pra crer, né?
1: Esperar acontecer.
0: Tá todo mundo de São Tomé.
3: Isso aí.
1: Então, falando aqui dessa última rodada da Série D, no grupo 16, a gente teve aí três partidas realizadas ontem de tarde. Todas, pra ser justo, por mais que o Brasil empatou em 1-1 contra o Azures, empate branco, mas mesmo se tivesse vencido, não conseguiria a classificação. São José venceu o Blumenau fora de casa.
0: Mas aí teria tido uma despedida. Missão cumprida. Pô, ganhamos.
1: Precisava ganhar, ganhou.
0: Tá bem.
2: Tentamos.
0: Nós fizemos a nossa parte. Mas nem isso, né?
2: Mas eu acho que o Blumenau chegou a tirar o pé no último jogo.
0: Não, olha aqui, o Blumenau jogou com o mesmo time que jogou diante do Brasil, né? Aqui no Bento Freitas. Aqui o Brasil não conseguiu vencer esse mesmo time. Então não pode tirar os méritos do Zequinha, né? O Zequinha foi lá, fez um jogo
2: competente.
0: Digno, ganhou, merece a classificação, né? Se o Brasil tivesse feito a parte dele aqui, ganhando no Bento Freitas, estaria na frente de São José, né?
2: Exatamente.
0: Na última rodada, né? Então o Brasil, com esse mesmo time do Blumenau, não conseguiu vencer, perdeu.
2: Então, foi muito decepcionante. A gente não via como o Brasil ser desclassificado.
0: O São José é o mesmo time que perdeu as quatro primeiras rodadas.
1: Três
0: primeiras rodadas.
1: E o Argel Fuchs.
0: O Argel Fuchs, com o mesmo grupo, deu a volta por cima. Acertou na escolha do técnico, um técnico com prestígio. Para esse tipo.
2: Para esse nível
0: tem prestígio.
1: É verdade. Ele conseguiu. O outro jogo foi o empate entre São Joséense e Marcílio Dias, 0-0. O São Joséense, que foi o time mais medíocre possível, né? Conseguiu 3 vitórias, 4 empates, 3 derrotas.
0: Mas classificou.
1: Mesmo na mediocridade.
3: Medíocre foi nosso.
1: É fácil. É que o meu medíocre no sentido da palavra medíocre.
0: Ficou no meio. Médio.
1: Foram 3 gols marcados, 4 sofridos. Foi. Tudo muito equilibrado. Mas fica essa lacha do Brasil, né?
0: O Brasil, olha, o segundo tempo do Brasil ontem foi algo assim que
1: e com a mais.
0: Olha, assustador, né? Assustador. Com um jogador a mais, teve a chance do gol. E aí tem que fazer, né, justiça a dois jovens que entraram no time. O Davi, o goleiro, foi bem, né? Corajoso. Teve uma boa defesa no primeiro tempo, quer dizer, não comprometeu e teve uma boa estreia em competição nacional. E o menino esse que entrou no segundo tempo, Adriano Ferraz, que num time que não levava vantagem em nada no segundo tempo, ele acertou um cabeceio lá que deu o rebote do goleiro, e aí o Simas, que é o volante que faz gol, marcou o gol de empate do Brasil. Então tem que ressaltar esses meninos que entraram, que dão uma esperança aí, né? Porque o resto, olha...
3: Sim, mas que teve que jogar um pouco atrás, né? Tem que jogar um pouco atrás, porque o Alan jogou um pouquinho mais na frente, o Simas...
0: No primeiro tempo era o inverso, o Alan ficava mais e o Simas saía, né?
3: Com o Vinícius, ele sai mais, né?
0: E aí depois no segundo tempo, aí sim, né? Teve um momento que o Brasil tinha na última linha, no segundo tempo... O Simas e o Masson. Porque até o zagueiro, o Lula, virou atacante.
3: Não tem como.
4: Botava os baixinhos na defesa.
3: Desde o outro jogo, né? Que ele botou os baixinhos e começou a meter bola na área. No outro jogo contra o Blumenau.
0: E dessa vez superou. Na outra vez ele botou baixinho na área e cruzava por cima. E agora dessa vez não, a bola cruzava, era colocada sempre onde não tinha ninguém do Brasil. Algo que se eles quisessem fazer, eu acho que eles não conseguiriam.
3: Eu como meio maluco, assim, né? Porque só pode ser maluco, cara. Eu assisti Brasil e Bagé. Esse guri entrou.
0: Parabéns.
3: E esse guri. Não. Esse guri entrou bem, esse guri aí, o coisa aí. Porque a zaga do Bagé bateu, cara. Bateu mesmo, olha, você tem que ver. E o guri Bagé não repunou.
0: O Bagé deu não uma repunou. Amostra, pra quem não sabe, e o Laércio aqui não foi apresentado, o que vai ser a divisão de acesso.
1: É verdade.
3: Eu acho que, pois é. Esse é o problema, hein?
4: Esse guri é da base ou
0: é
4: só...
0: da base.
3: Da base.
4: Isso aí.
0: Ele parece que é irmão do Léo Ferraz, que tá no Farroupilha.
4: Interessante.
3: Mas é um bom jogador diferente, né? Ele contra o Bagé deu duas cabeçadas, assim, que eu vou te falar, cara, de centroavante.
0: E agora deu uma cabeçada e tanto, né?
3: Uma cabeçada.
0: Parece que tá surgindo um cabeceador aí, né? Porque ontem a bola caiu duas vezes na cabeça do Morbeck. Uma ele cabeceou pra fora. E a outra ele cabeceou. O goleiro fez a defesa e ainda a bola bateu no zagueiro e o goleiro fez uma segunda defesa. Mas o Morbeck teve duas bolas para a finalização ontem e não acertou. Né? E o guri acertou, a única que teve. Né? E o Yuri Tanque praticamente se despediu ontem no final do jogo.
4: Né? Ele disse que...
3: Deixa saudades. O Morbeck que era reserva no Internacional de Santa Maria, né? Eu não sei quem é o manager que cooptou o jogador, né? Porque vou te falar, tio. Optaram os jogadores
4: uma
3: assim.
4: Aposta.
3: Não, mas para aí, né? Pô, mas então, vamos jogar
0: pode
3: uma
0: deixar saudade, respondendo o Leonardo aqui. Pode deixar saudade em Pelotas, não sei. Mas não pelo que fez dentro do campo.
1: Isso aí eu já não.
0: Aí não, eu sei, não sei. Não sei nada, eu só estou dizendo isso, né? Porque dentro do campo não. Ele, assim, não conseguiu. Se esperava muito desse ataque.
1: É verdade,
4: começou bem
1: bons
4: também.
1: Números. Começou marcando. Não, começou com 3 gols em 2 partidas.
4: De assistências?
0: Aí perdeu um pênalti contra o Marcílio Dias e entrou em crise existencial.
3: Pois é.
1: É verdade.
0: É.
1: Não, o Adriano Ferraz, ele é irmão do Léo Ferraz.
0: É isso.
1: E ele tava na base da Chapecoense até o início desse ano e veio pro Brasil. Voltou pro Brasil, ele já era da base do Brasil, foi pra base da Chapecoense, ficou um tempo lá e agora voltou pro Brasil e estreando.
0: É, e vem uma reformulação aí no elenco, né? O treinador falou ontem, repetiu várias vezes, que precisa trazer jogadores, porque senão não tem jeito, quer dizer. Disse assim, esse grupo não serve, não tem condição. Certamente ele quer trazer jogadores da confiança dele. E aí ele traz, não sei também quanto tempo ele vai ficar, né?
1: Será que ele vai ficar?
0: É. Não, acho que vai.
1: Para a série, pra divisão de acesso?
3: Bom, espero que seja jogador com qualidade, né? Não dá para trazer jogador.
0: Não tem problema que venha de Santa Catarina. O Brasil subiu na última vez com uma dupla de volantes que, embora para alguns não sirva, né? Para alguns... citar esses nomes tem problema, mas era uma dupla de volantes muito importante na trajetória de acesso do Brasil.
3: Tem problema de quem não gosta de ganhar, né, Caldenei?
0: Tem problema para quem não gosta de ganhar. É acesso para a Série A do gauchão, é acesso para a Série C, da Série C para a Série B. Nenhum era gaúcho. O Leandro Leite, goiano, e o Washington, me parece que é de Pernambuco. Mas jogadores com jeito de gauchão, né?
3: Ah, é, mano, chegava junto, né? Não tinha. E chegava então, junto em cima de, do juiz, de todo mundo, né? Não deixava.
0: O problema não é geográfico, né? Nasceu aqui. Não, não. É jogador com esse estilo.
4: É, não. Isso é bobagem, né?
0: É.
1: Passando aqui o grupo 15, que é outro grupo.
3: Mas tu tinha, né? Tu tinha quem prospectava, né, Caldenei? Quem prospectava jogador. Agora tu não tem, cara. Agora...
4: O empresário.
0: O Leandro Leite jogou bem no São José, no Campeonato Gaúcho, e veio pro Brasil. O Washington tinha trabalhado com o Rogério Zimmermann no Canoas. Foi trazido para cá porque o Rogério já o conhecia lá do Canoas.
1: É, montou um elenco pelo menos com jogadores.
0: Sim, mas tinha um treinador que trazia jogadores. Exato. Né? Trazia jogadores. Tinha a carta branca que buscava jogadores.
1: É, que tinha conhecimento amplo do futebol gaúcho, sabia que precisava.
3: E olha, gente, que horror era. Eu me lembro aqui, ó, tem um amigo meu, o Clóvis Ramos, que é um amigo que também fazia programa na rádio, aí, mais de política na época aí. E aí ele chegou a dizer pra mim, um dia eu tava reclamando, um dia eu cheguei e disse, pô, esse Washington, não sei o quê. E o Washington, o Rogério Zim, porque tinha um burburinho na arquibancada do Brasil que era uma coisa de louco, né? E às vezes contaminava nesse troço aí. E ele chegou a dizer assim pra mim: olha que tá bom, Roger. Olha que tá bom. E olha que tava bom mesmo.
0: Muito bom.
3: E olha que tava bom.
1: É verdade.
3: Olha que era muito bom.
0: É, eu lembro que reclamavam do centroavante de La Torre, reclamavam do Lincoln, reclamavam do Wallace Pernambucano.
4: Não imaginava, né?
0: Morbeck.
1: É bravo.
3: Não consegue cabecear uma bola. Yuri na linha.
0: Tank, né? Sem falar nos que passaram aí. Aquela do gauchão do ano passado, como é que era o centroavante, aquele grandão? O Moisés.
1: O Gabriel Moisés.
0: Gabriel Moisés.
1: Tá na Série B do Campeonato Brasileiro. Então, como foi para lá, não sei. Mas tá lá.
3: Empresário. Os caras
1: empresário. O De La Torre foi artilheiro, vice-artilheiro de Campeonato Brasileiro da Série B. Depois, agora, não faz muito, não sei, não é sobre 2024 ou 2025.
4: Acho que os caras vêm aqui pro sul do sul do Rio Grande do Sul, dá uma depressão, dependendo do cara. Quero ir embora, não quero mais.
3: Não, mas quem é bom se criou. O Caldeninho acabou de falar aí. Quem é bom se criou.
0: Sim.
3: Agora, quem é ruim não vai se criar nem.
0: E o ambiente era bom. O ambiente era bom, era um ambiente de continuidade, um trabalho bem feito, enfim.
4: Que era o que o Brasil tinha.
0: Tinha comando de vestiário, tudo. Não estou dizendo que agora não tenha, né? Mas agora chega um time para uma competição, chega outro para a próxima e assim vai, né? Não cria identidade.
4: Não cria identidade.
1: Passando aqui sobre o grupo 15, que é outro grupo que tinha...
0: Mas antes do grupo 15, eu só quero fazer uma referência aqui, que ontem fiquei assim, impressionado, porque às vezes eu fico impressionado com as coisas que eu vejo. É aquilo que o Roger falou, é meio maluquice, né? Pô, se o cara quer jogar com um ala enfiado lá na frente, não voltando, ficando com um ponta esquerda, então bota um atacante, bota um meia.
1: Otávio, né?
0: Agora botar um lateral que não tem habilidade... Não. Que não tem velocidade numa posição ofensiva e fazer todo o jogo em cima desse cara. Né? O cara não é da função, quer dizer, se ele fosse ainda um lateral saindo de trás e chegando à frente, vai lá, porque ele é um jogador de força. Claro. Mas ficar lá na frente como um ponta esquerda, ah, tá bem, não tinha o Robinho, não tem o Andrei, mas então inventa, bota
2: um cara leve, né?
0: Um outro cara leve lá na frente, não um lateral de ponta esquerda. Bom, aí é duro, né? É duro de aturar.
1: É verdade.
0: É. Aí não voltava para marcar, e aí ficava o melhor jogador do Azures, que até foi substituído no segundo tempo. O treinador do Azures também deu uma forcinha pro Brasil, que é o Marquinhos. Jogador bom, habilidoso, vindo para cima do Zamora. Esse também, olha, é sofrível.
1: Tudo errado.
0: Então não, traz o lateral, simplifica o esquema, vai pro 4-4-2, posiciona o time nos setores, né? Aí não dá, né?
3: O cara que contratou mesmo para não subir mesmo. É. Não subir. Ó, não vamos. Não sei quem é que contratou, pô, no final tô até sendo. Né, o cara fica até aliviando nesse troço aí, mas não é fácil. Tipo, errou mesmo, feio. Errou feio.
0: E aí vem os treinadores e complicam mais ainda.
1: É verdade. É.
2: E não dá mais pra começar com três zagueiros, né?
0: Não, tu pode até ter três zagueiros, mas tu não pode. Tu tem que ver esse pra fazer essa função. Eu acho que o esquema de jogo depende muito dos jogadores.
1: Ah, né? Sim.
0: Tu não pode jogar com três zagueiros e querer transformar esse Otávio num ala ofensivo. Não vai conseguir.
3: Olha aqui, ó, gente, só pra fechar, que eu tinha um raciocínio ali. É, até o dono do PSG vai ver o jogo do PSG. E os donos do time do Brasil não aparece ninguém. São três, sim, não aparece ninguém para ver.
1: Mas aqueles assistem o jogo, né?
0: Aqueles magnatas estão sempre lá, né?
3: Estão sempre lá, claro. É. O olho do boi que. O olho do dono que engorda o boi.
1: Isso aí. Aqui rapidinho sobre o grupo 15. A gente tem aí mais outros dois gaúchos. O Guarani de Bagé encerrou sua participação aí com uma vitória.
3: Ah, o Guarani
1: e oito derrotas.
2: Terrível.
1: Oito derrotas.
3: Ah, o Guarani é horroroso.
1: Muito mal. O Guarani de Bagé perdeu para o Cianorte em casa, na Estrela da Alva. Outro jogo, Santa Catarina venceu o Cascavel por 1-0 no Alfredo Cri. E o brasileiro gaúcho, venceu na rodada foi o São Luís, que venceu o Joinville por 3-1 no 19 de outubro em Ijuí. Passou por salto. Ah. Não, salto não, por gols marcados.
2: É verdade.
1: Venceu, passou por gols marcados. São Luís aí com 11 gols, Joinville com 10. Os dois com o mesmo saldo de gol, mas o São Luís conseguiu aí
2: ao apagar
1: das luzes, conseguiu o acesso, a classificação para a próxima fase na quarta posição. Então ficou aí o Santa Catarina como líder com 19 pontos, Cianorte na segunda colocação com 16, o Cascavel em terceiro com 15 e o São Luís em quarto também com 15 pontos. No grupo 16, o grupo do Brasil, primeiro colocado ficou o Blumenau, o segundo Marcílio Dias, São Joséense em terceiro, São José em quarto. Então o confronto dos gaúchos, São Luís vai enfrentar o Blumenau e o São José joga contra o Santa Catarina. Ainda não terminou essa fase de grupos, né? A gente tem mais jogos no próximo final de semana. Alguns grupos não encerraram essa primeira fase. E eu ainda fico impressionado com alguns times aqui, né? A gente tem o Maitá.
0: O Maitá já foi um dos piores do ano passado.
1: É nenhum ponto somado.
2: Zero pontos. Zero ponto.
1: Nove jogos, ainda não jogou a décima partida. Nove jogos, nove derrotas. 37 gols sofridos.
0: É o São Gabriel da Copa Rui Carlos Osterman, é o Maitá na Série D.
1: É, o Maitá.
0: Agora, tem Brafar, quarta-feira.
1: É, né? Verdade.
0: E a copinha, né?
1: Teve jogo copinha esse final de semana.
0: E a copinha virou Copa do Mundo, né?
2: Pra Faro vai ser onde?
3: Não vou. Só volto semestre que vem agora pra mim.
0: Mas a copinha virou Copa do Mundo, ó. O Brasil tem que ser.
3: Pode
0: ser. Tem que ser campeão pra reconquistar a vaga na Série D, ó.
3: Não, perdi. Não, é muita sua sofrência, né? Só sofrência? Não dá. tu tem que aturar coitado com... Nada contra o Farroupilha, eu acho que até vão descarregar gol no Farroupilha, pô, né? Com uma raiva do Farroupilha, que eu vou te dizer.
1: A gente não conseguiu falar disso, né?
2: Pô, tomou um gol no último minuto, você deu empate.
1: Farroupilha vencendo por 1-0, primeira vitória na volta, depois aí quase 2 anos sem... Não, quase 2 anos sem jogar. Um gol no último minuto.
0: É. Yeah.
1: Que tristeza, Farroupilha.
2: É, pô, encontrei a delegação do Guarani ali numa famosa pizzaria da cidade ali.
0: O Brasil tem agora...
1: Que é o nome de time espanhol, não é?
2: Ah, é. Boa. Essa aí. Os caras mandaram
0: o Brasil agora tem Farroupilha e tem Guarani de Bagé. Aí ganha, né? Porque...
3: E
0: pode se enganar de novo com a Copinha. A Copinha, ela não pode enganar nada. Ela tem que ser para reconquistar a vaga na Série D e não enganar nada. Tem que ter essa consciência. Olha, senão vai se atrapalhar na divisão de acesso. De
2: novo. O Brafaro,
3: mas eu achei pelo menos sincera a entrevista do treinador, né? Embora ele tenha feito um monte de bobagem ontem, mas eu achei sincera ele pedindo o jogador. Porque não tem condições mesmo, tem jogador ali que não, pelo amor de Deus.
2: E o goleiro esse?
3: Hoje,
2: goleiro titular.
3: Não, o goleiro é bom, tem os guris da base que tem que aproveitar. Agora, tem jogador que não dá, não tem condições.
1: Para a divisão de acesso, pouca gente vai salvar ainda.
0: É, mas também não dá para fazer muita...
2: Desmanche.
0: Eu não sei, porque é o treinador falando, né? É a presença do treinador. Qual é a ideia dos gestores, né?
1: Vocês
3: não deixam nem
0: 2 milhões no Brasil. Será que vão mudar o elenco? Não sei.
1: Se eles falassem, se eles aparecessem, a gente ia saber.
3: Não, ontem foi duas perguntas, eu acho, para os caras.
0: É, já limitaram as perguntas, né? Duas perguntas.
3: Tinha
0: dois repórteres, cada repórter poderia fazer duas perguntas. Quer dizer, além de não ter ninguém para falar sobre o futuro, porque quem estava ali são profissionais, e portanto o futuro deles depende de quem está administrando o futebol, ainda com limitação de perguntas.
2: Querem padronizar.
3: Não, até as postagens, né, o Caldenei? As postagens também. Se o Brasil perde, eles não postam nada no Instagram, porque fica todo mundo zombando, não sei o quê, eu acho ruim. Tá. Aí não se posta no Instagram. Se o Brasil empatou, eu não vi se teve postagem, mas eu acho que teve até. A política é essa aí, de não postar.
2: Só se vence.
0: Se esconder e esconder quando o resultado não é bom.
1: O Brasil, depois do final da partida.
3: Não conhece o mundo aqui dentro
1: O Brasil não conhece a aldeia mesmo. Final da partida.
0: E o torcedor, diante de um insucesso, ele fica mais atento ainda, porque ele quer ter uma esperança. Ele quer, nas entrevistas, no pós-jogo, ter uma esperança para o futuro. Isso é do comportamento do torcedor, né? Na vitória ele vai comemorar, ele fica feliz, não quer nem saber. Agora, na derrota, ele quer ter, nas manifestações pós-jogo, uma esperança. Uma esperança.
1: Exato.
0: Muito mais que a explicação do que é uma
3: tudo
0: esperança.
3: Não, e Caldenei, o cara quando perde mesmo, o cara acaba acompanhando tudo que é programa de...
0: Porque ele quer encontrar alguma coisa ali
1: para se apegar.
0: Para se apegar e manter a esperança.
2: Quando perde,
0: e aplacar o sofrimento, isso é uma questão meio
1: psicológica.
3: Né? quase de psiquiatra.
0: É impressionante, é uma coisa doentia. O teu time perdeu, né? Alexandre, aí tu fica ligado, pô, eu quero encontrar alguma
2: coisa no que se apegar, né?
0: Pra se apegar e ter esperança.
1: É, pelo menos tem alguns times vão ficar um tempão sem perder, né? Pelo menos 50 dias.
0: Tem time que não perde quase um ano, né?
2: O invicto dos invictos tá lá, tá na avenida.
0: O Lobão tá nessa situação.
1: Um ano sem perder, o
0: Lobão. Ganhou ontem no Sub-20, acho que 4-2.
3: Não me venham. Não me venham com patrocinador Master, Super Master e Ultra Master, mas sem jogador, não adianta.
2: Chocolate, né?
1: Chocolate, né? Tô falando.
0: Tomar chocolate. Time não pode tomar chocolate. Já pensou? Se tu perde,
3: exatamente,
0: tu leva 4-0, pô, patrocinado por um chocolate, pra tá tomando chocolate.
2: Prato cheio pra correr.
0: Piada pronta, né?
2: Piada pronta.
1: 10 horas e 45 minutos, Alexandre. Intervalo rapidinho. Daqui a pouco a gente volta com a comunidade esportiva pra tratar sobre outros assuntos. A gente teve aí alguns amistosos internacionais, os últimos antes da Copa do Mundo. Então tem toda essa preparação para a Copa, que começa na quinta-feira. Já voltamos.

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0: 10h50, de volta aqui no Comunidade Esportiva, temperatura do momento de 15 graus e 3 décimos, sensação térmica de 15,6, umidade relativa do ar em 93%. Agora falando, a gente tem alguma informação de outros esportes, esse final de semana não teve muita coisa, né?
1: Eu sei que o vôlei feminino ganhou.
2: É, o vôlei feminino na Copa das Nações. É, né? Ganhou 3-7-1.
0: É, o vôlei feminino então campeão da Copa das Nações. Agora venceu
1: a Itália.
2: Não tem final ainda, né?
0: Ah, venceu, né? Venceu a Itália por 3-7-2. É. Teve Fórmula 1, GP de Mônaco. Foi meio maluco, assim, foram 7 carros saíram da corrida.
1: Ah, Mônaco é Mônaco, né? É,
0: teve duas largadas, porque deu problema no asfalto. Então foi meio maluco, assim, o GP de Mônaco. O brasileiro Gabriel Bortoleto não pontuou. E o Kimi Antonelli, que é a promessa da Fórmula 1, 19 anos, já na quinta vitória seguida. São 5 vitórias na carreira, 5 vitórias consecutivas.
1: 25 pontos. Lewis Hamilton em segundo.
0: Lewis Hamilton, foi Lewis de Hamilton. Gerações. Lewis Hamilton com 40 anos e o Kimi Antonelli com 19. Lewis Hamilton.
2: Simplifica, né? Simplifica.
0: Lewis Hamilton.
2: Lewis Hamilton.
0: Lewis Hamilton. Já a seleção brasileira jogou agora esse final de semana, no sábado, venceu o Egito por 2-1, gols do Endrick e do Bruno Guimarães. O Guimarães abriu o placar, depois teve um empate numa bobagem, eu tava procurando palavras. Numa bobagem do Marquinhos. E aí depois o jogo de desempate vem do Endrick no segundo tempo. O jogo que virou empatado em 1-1. Mas a principal notícia sobre a seleção brasileira, na verdade, é a lesão do Wesley, lateral direito. Teve passagem aí, foi revelado pelo Flamengo, estava na Roma, e agora foi cortado por uma lesão durante o amistoso. O jogador que foi convocado pelo Ancelotti é o Ederson, da Atalanta. Acho que a principal passagem de destaque do Ederson aqui no Brasil foi no Fortaleza.
2: Fortaleza. Né? E eu comentei, acho que fora do ar, né? Não é saudosismo, é um fato. Até porque os jogadores hoje muito jovens vão embora para o exterior e outros nem chegam a ser famosos aqui, vão da mesma forma para o exterior e até lá cresce, né? Trocam de clubes e aí sim vão para uma vitrine de maior destaque. Mas eu sou de um tempo em que havia uma lista de suplente para a convocação na seleção brasileira, jogadores já consagrados, né? Jogadores conhecidos, uma trajetória no Brasil ou fora do Brasil inquestionável. Agora sai a convocação do Ederson, tu tem que pesquisar para lembrar onde ele jogou, quem é ele, né?
3: Eu acho que ele era do Corinthians, né?
2: Ele foi dispensado do Corinthians, né? Isso.
3: Foi dispensado.
2: E aí teve um bom momento no Fortaleza, agora que ele está indo para uma vitrine maior, está indo para o Manchester United.
0: É verdade.
2: Mas é uma aposta.
3: Jogou safas, bem na Atalanta.
0: Teve uma boa passagem.
3: Jogou muito bem na Atalanta lá.
0: Tanto que foi parar
2: Mas está longe de ser um jogador afirmado, né? Para a seleção brasileira.
3: Ah, é.
0: Não, é um bom jogador, ponto. Não é uma coisa.
2: Longe de ser um jogador afirmado.
3: O craque não tem. Craque não tem, né? Eu não sei, não vejo craque assim.
0: É, craque. Claro que não é. Na seleção não corresponde, mas o craque é o Vinícius Júnior. Na seleção não corresponde.
2: Pro meu gosto, eu sou mais Rafinha.
0: E o Rafinha também é o craque. Eu considero o Vinícius Júnior e o Rafinha são craques, mas na seleção eles não correspondem, esse é o problema.
2: Agora, uma perda importante é do Wesley, né? Porque era numa carência, numa pobreza absurda de laterais, o Wesley era um lateral que dava uma alternativa de apoio, né? Lateral ofensivo, não é bom marcador, mas um lateral bom ofensivamente. Eu gostaria de ver a seleção, né, já que Parece que o
3: tava Ancelotti... jogando no lado esquerdo na Roma, né? Tava jogando no lado esquerdo.
2: É, mas é quase de ala, conta, mas né? É o cara da direita, né? E eu acho que é um bom jogador. Eu gostaria de ver um meio-campo da seleção brasileira. Parece que o Casemiro é titular, né? Parece que o Bruno Guimarães também será titular. Então, três volantes, né? Porque eu acho que o Danilo não pode ficar fora do time.
0: É.
2: E aí abriria a possibilidade de jogar com o Wesley, que é um lateral de
0: mais
2: apoio,
0: agudo.
2: É, mais agudo. Mas agora fica sem lateral. Ou tu joga com o Ibanhas, que é um zagueiro barra lateral, ou tu vai jogar com o Danilo, que também é um zagueiro
0: que
2: barra
0: é um
2: lateral, mas né, que já passou o tempo dele.
0: É um lateral barra zagueiro daí o Danilo.
2: O Danilo vai porque eu acho que é bom de grupo, ele vai como uma liderança de grupo, né?
0: É, pode ser. Porque não vem,
3: o Danilo né? parece até aquele negócio do aquela convocação do Porto dos Fundos, né? O Xande Pilares. Pô, mas quem é esse Xande Pilares? Não, o Xande Pilares é um cara bom de grupo.
2: Bom de grupo.
3: Ele toca samba, não sei o quê. Vai.
2: alegra a gurizada.
3: Alegra.
2: Não, e outra Xande coisa Pilares. Que eu falei hoje de manhã e que eu repito aqui, né? Para demonstrar a carência de laterais, há 16 anos. Há 16 anos, em 2010. Os laterais do Santos eram Danilo e Alexandro. Agora eles podem ser os titulares da seleção brasileira 16 anos depois. Quer dizer, não houve renovação na lateral.
0: É,
2: o Wesley era uma das poucas revelações e se machuca.
0: Tem o Alexandro mesmo. Com 35.
3: Bom jogador ele é. Ele é bom jogador, o Wesley.
0: E o Danilo com
3: embora
0: 34.
3: Tá jogando fora da posição, né? Faz um tempão já na Roma lá e joga praticamente como ponteiro, né? Ele joga.
0: Mas
3: ponteiro,
0: é um cara
3: que eu digo.
0: Uma virtude ofensiva também bem interessante, um cara muito rápido.
2: Agora os laterais não têm apoio mesmo, né?
0: É verdade.
2: Se tu jogar, tanto o Ibanhas como o Danilo não vão apoiar.
0: São os laterais
2: e pelo
0: bases.
2: E pelo lado esquerdo,
0: o Alexandre
2: é um jogador que tem que guardar posição, até porque não tem condição física de ir e voltar, né?
0: E o Douglas Santos é um lateral nota 6, não é um cara oficialmente.
2: É uma carência
0: muito...
2: de laterais impressionante. Né?
0: É verdade.
3: Pô, enquanto
2: dizer,
3: isso
2: já
3: desapareceu,
2: já desapareceu o meia central, já está desaparecendo o centroavante raiz. O Igor Thiago é uma
0: também
2: exceção.
0: Também não teve uma grande apresentação. Não...
2: Mas é uma exceção até para mudar o jogo. De repente tem um jogador de área. E agora estão desaparecendo os laterais também. Enquanto isso, há uma produção em série de pontas.
0: A gente
3: vê na Argentina, eles estão produzindo camisa 10 aí, Almada, Nico Paz. Fora um do Belgrano agora, um guri do Belgrano também, camisa 10.
0: É o ponto.
3: É uma
0: positivo.
3: Produção de camisa 10 assim, né? Que a gente não produz mais, que produzia de camisa 10 aqui.
2: E os pontas da Argentina são diferentes do Brasil, são muito dedicados taticamente, como o Simeone, né? O filho do Simeone, aquele cara é um monstro, taticamente.
3: Vontade, né?
2: Que vontade, né? Ele vai na frente, ele se torna atacante e volta para fazer a linha de 5 no Atlético de Madrid. Fazendo o que o Vitinho faz no Inter, considerando as devidas proporções, né? Mas esse jogador que se mata por cumprimento da tarefa tática.
0: É, o único ponto positivo que a gente pode destacar aí nesse amistoso é o Endrick, né?

0: 11 horas e 4 minutos.
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3: Sejam todos bem-vindos ao Contraponto de hoje, dia 8 de junho, segunda-feira. Agora são 11 horas mais 7 minutos. Entrando no ar, então, Clarissa Henning, acompanhada na técnica do Alexandre Salois. Bom dia, Alexandre. Também teve por aí mais cedo, Caldenei Gomes, João Miguel Bueno, lá na redação, Léo Cardoso e também Pedro Vargas. Bom dia.
4: Bom dia, Clarissa. Bom dia, Léo. Bom dia, Alexandre. E bom dia a todos que nos escutam, nos assistem nesta manhã de segunda-feira, uma manhã nublada, um pouquinho de chuva. Mas, apesar do tempo meio feio, a gente segue aí tocando a semana, que seja uma ótima semana para nós e para todos que nos escutam.
3: Beleza. E entrando no ar, então, hoje de fone de ouvido, coisa que eu já não estava mais acostumada há anos. Então, Alexandre, me deu essa instrução hoje para todos nós, que a partir de agora todos usaremos fones de ouvido. Eu ainda estou me adaptando, galera, tá? Vamos indo aos pouquinhos. Então, 11 horas mais 8 minutos no programa de hoje. A gente vai receber a Yandra Lopes Barão, ela que é integrante do projeto Reciclando Vira-Latas, um projeto que atua há anos aqui em Pelotas, resgatando animais abandonados e encaminhando para doação. Mais de 800 animais já encontraram família por meio desse projeto, que é inteiramente sustentado pelo voluntariado. Hoje, então, a Yandra, que é integrante, ela vem conversar com a gente para contar a história do Reciclando Vira-Latas, como é que ele funciona, os desafios, né, de manter uma causa animal viva e sem estrutura institucional, e também sobre um evento, um grande evento que vai acontecer no dia 21 de junho aqui em Pelotas, está sendo organizado para promover uma grande feira de adoção. Então, vamos falar com a Yandra sobre esse assunto. Hoje teríamos o comentário de Eliane Gonçalves. A Eliane não vai poder participar, me pediu para transferir o comentário dela essa semana. Então, vamos receber a Eliane na quinta-feira. Você acertou um horário na quinta-feira dessa semana, justamente para fazer o comentário que iria ao ar hoje. E também hoje vamos rodar o Fio da Navalha, dica do Luiz Fabiano e da Rejane, que todo final de semana, né, fazem aí, dão dicas de audiovisual para nossa audiência. Na semana passada a gente não rodou, teve feriadão, então vamos rodar nesta segunda-feira. 11 horas mais 10 minutos, destaques do dia com Pedro Vargas.
4: Pelotas ganha amanhã um conselho para pensar ciência, tecnologia e inovação de forma coletiva. O conselho será responsável por formular diretrizes, acompanhar metas e gerir o Fundo Municipal de Inovação, Ciência e Tecnologia. E o peixe e o camarão da Z3 agora pode chegar a qualquer mercado do país. A habilitação federal obtida pela peixaria Estrela do Mar abre caminho para negócios em São Paulo e amplia alcance da produção pesqueira de Pelotas. E professores dos anos iniciais da rede municipal têm informação sobre alfabetização na quinta-feira. Especialista da URGS aborda avaliação diagnóstica e avaliações externas no Colégio Municipal Pelotense. Então vamos agora para os destaques do Edição da Manhã e as notícias nacionais com nosso querido Léo Cardoso. Muito bom dia.

0: Bom dia Pedro, bom dia Clarissa, bom dia Alexandre Salóis. Eu tô sem fone, mas já experimentei o fone esta manhã e depois tu vai acostumando, tu vai vendo que fica melhor até para ler assim, porque o retorno no ouvido fica até uma fácil ficar concentrado. Mas eu gostei bastante de utilizar o fone de ouvido. Mas trazendo aqui agora nesse início de semana, depois de um feriadão aí de 4 dias, a gente conseguiu dar uma descansada bastante bem, recuperar as energias. Então, na edição da manhã dessa segunda, a gente teve duas entrevistas, começando com o Thiago Botelho, que é presidente do Sindicato dos Municipários de Pelotas. A pauta foi a Assembleia Geral da categoria, que decidiu não rejeitar a proposta da prefeitura referente à pauta da database de 2026 e cobra melhores condições econômicas antes de fechar o acordo. Já no final do programa, a gente conversou com o Jorge Branco, que é cientista político e diretor do Instituto Novos Paradigmas. O tema é a nova escalada das ameaças tarifárias dos Estados Unidos contra o Brasil, com taxas que podem chegar a 37,5% sobre produtos brasileiros. Já no boletim de notícias nacionais desta segunda-feira, como a gente passou por um feriado, poucas notícias a gente consegue trazer aqui porque foi um pouco mais parado, né? Então hoje com um pouco reduzido, 3 notícias, mas trazendo aqui então para a gente iniciar a semana, o governo brasileiro trabalha contra o relógio para fechar um acordo tarifário com os Estados Unidos antes do prazo de 15 de julho, fixado pelo escritório do representante comercial norte-americano. A sobretaxa adicional de 25% sobre exportações brasileiras, recomendada após investigação que acusou o Brasil de práticas comerciais desleais, incluindo os ataques ao PIX, para favorecer empresas de pagamento dos Estados Unidos. O governo rebateu as acusações, argumentando que a tarifa média brasileira sobre produtos norte-americanos é de 2,7%, o que não justificaria as alegações de Washington. Existe a possibilidade de um encontro entre Lula e Trump no G7, na França, entre os dias 15 e 17 de junho, mas ainda não há confirmação de reunião bilateral. Além disso, o Ministério da Cultura apresentou o projeto de infraestrutura cultural brasileira ao novo Banco de Desenvolvimento do BRICS em Xangai. O secretário executivo da pasta, Márcio Tavares, se reuniu com a presidenta do banco, Dilma Rousseff, e apresentou propostas de modernização de espaços culturais com foco em sustentabilidade, expansão do Centro de Artes e Esportes Unificados e criação de equipamentos culturais itinerantes pelo país. No encontro, Tavares também apresentou o Tela Brasil, plataforma pública de streaming lançada pelo governo federal, com mais de 550 obras audiovisuais gratuitas, entre elas 19 títulos que representaram o Brasil na disputa pelo Oscar. E por fim, estudantes que ainda não se inscreveram no Enem 2026 têm até esta sexta-feira, dia 12 de junho, para garantir a participação. O governo federal prorrogou o prazo original, que venceria na última sexta. As inscrições são feitas exclusivamente pela página do participante no endereço enem.inep.gov.br com login pelo gov.br. A taxa de inscrição é de R$ 85, com pagamento até dia 17 de junho. Alunos da rede pública, concluintes de ensino médio, têm isenção de taxa, mas também precisam acessar o sistema para confirmar a inscrição. As provas estão marcadas para os dias 8 e 15 de novembro. Então, essas são as informações nacionais desta segunda-feira, iniciando a semana. Também os destaques da edição da manhã. A gente volta amanhã com mais alguns destaques. E também, só para pontuar e destacar também, a gente entra agora na semana de aniversário da Rádio Com, né? Os 25 anos da Rádio Com, que serão completados
1: É dia 12,
0: no
1: né?
0: dia 12, agora na
1: É
0: sexta-feira.
2: Dia dos namorados, né?
0: Dia dos namorados.
2: Olha só.
0: Exato. Então, o primeiro quarto de século da Rádio Com sendo completado nessa semana. Então, um bom dia a todos, um bom início de semana. E a gente volta amanhã aqui no Contraponto. Tchau, tchau.
1: Tchau, tchau, Léo Cardoso. Muito obrigada pelas informações. Agora 11 horas mais 16 minutos. Vamos então com a previsão do tempo, Pedro Vargas.
2: Mas antes da previsão, o Léo falou sobre o Tela Brasil, a gente vai ter que pedir pro Fio da Navalha fazer uma indicação do Tela Brasil.
1: Ah, sim. Sim, é verdade.
2: Aproveitar já essa deixa do Léo para pedir um filme brasileiro. Mas a temperatura do ar em Pelotas está em 15 graus, umidade relativa do ar em 91% e a sensação térmica de 16 graus. A previsão para o dia de hoje será de sol com muitas nuvens e chove rápido durante o dia e a noite. A previsão é de máxima de 15 graus e mínima de 14. Já para amanhã, terça-feira, previsão é de máxima de 16, mínima de 12. O sol com pancadas de chuva de manhã e muitas nuvens à tarde. À noite, tempo firme. E quarta-feira, dia 10, a previsão é de sol com muitas nuvens durante o dia e períodos de céu nublado. Já à noite, com poucas nuvens. Então, hoje e amanhã com uma chuvinha. Quarta-feira já volta pro nublado, mas sem chuva. E aquilo que a gente está acostumado. Agora começa esse tempinho, meio mais ou menos.
1: É verdade. Bom, seguimos então, 11 horas mais 17 minutos. Vamos com as informações. Pelotas ganha amanhã um conselho para pensar a ciência, tecnologia e inovação de forma coletiva. O Conselho Municipal de Ciência, Tecnologia e Inovação, CMCTI, toma posse amanhã, terça-feira, às 10h30 da manhã, no Palácio Municipal. O colegiado integra a Política Municipal de Incentivo à Ciência, Tecnologia e Inovação e vai reunir 13 representantes do Poder Público Municipal, instituições de ensino, entidades do setor produtivo e organizações da sociedade civil ligadas ao ecossistema de inovação. O CMCTI vai ter três funções principais. Formular diretrizes para a Política de Ciência e Tecnologia aqui em Pelotas, também acompanhar metas do setor e contribuir na gestão do Fundo Municipal de Inovação, Ciência e Tecnologia, um instrumento financeiro voltado ao fomento de iniciativas na área. A composição plural do colegiado, com cadeiras para universidades, setor produtivo e sociedade civil, é o que diferencia o modelo de um órgão puramente governamental. A ideia é que as decisões sobre inovação sejam construídas com quem atua diretamente no campo, em Pelotas.
2: E a Secretaria Municipal de Educação, a SME, promove na quinta-feira, dia 11, à 1h30 da tarde, no auditório externo do Colégio Municipal Pelotense, a palestra Avaliação Diagnóstica e Avaliações Externas na Alfabetização. O encontro é voltado a professores do primeiro ao terceiro ano do ensino fundamental da rede municipal e exige inscrição prévia por formulário. A atividade será conduzida pela professora doutora Renata Sperhack, docente permanente do programa de pós-graduação em educação da UFRGS e colaboradora de programas como o Pacto Nacional pela Alfabetização na Idade Certa e o Alfabetiza-Tchê. A coordenadora de gestão pedagógica da ESME, Natália Lanner, explica o ponto central da formação, abre aspas. Sabemos que não existe um único caminho para a alfabetização. Cada estudante aprende em ritmos e percursos distintos, constrói hipóteses sobre leitura e a escrita e apresenta necessidades específicas ao longo do processo. Nesse contexto, a avaliação diagnóstica torna-se uma ferramenta fundamental para tornar visíveis essas aprendizagens e apoiar a tomada de decisões pedagógicas mais intencionais e efetivas. Fecha aspas. A palestra, então, integra o calendário de formações continuadas da ESME. Entre as iniciativas em curso estão o Alfabetiza-Tchê, programa estadual voltado à alfabetização, e o programa Leitura e Escrita na Educação Infantil, focado no desenvolvimento da linguagem oral e escrita na educação infantil. Então, a palestra Avaliação Diagnóstica e Avaliações Externas na Alfabetização ocorre na quinta-feira, à 1h30 da tarde, no auditório externo do Colégio Municipal Pelotense, e as inscrições são gratuitas, mas obrigatório, então, o envio de um formulário disponível no site da Prefeitura de Pelotas. O público é professores de primeiro ao terceiro ano do ensino fundamental da rede municipal.
1: 11 horas mais 20 minutos e o peixe, o camarão, então, da Z3 agora podem chegar a qualquer mercado do país. peixaria Estrela do Mar, da colônia de pescadores Z3, está habilitada a comercializar seus produtos em todo o território nacional. O reconhecimento veio por meio do Sistema Brasileiro de Inspeção de Produtos de Origem Animal, o SISB-POA, que atesta que a unidade opera com padrões sanitários equivalentes aos exigidos pelo Ministério da Agricultura, Pecuária e Abastecimento, o MAPA. A habilitação foi concedida pelo Serviço de Inspeção Municipal, o SIM, da Secretaria de Desenvolvimento Rural da Prefeitura de Pelotas. A Estrela do Mar é a segunda agroindústria pelotense a obter essa autorização. A primeira foi a Embutidos Bergman. Especializada em peixes e camarões frescos e congelados, a peixaria já mantém ponto de venda no mercado central e unidades de varejo na região de Porto Alegre. Com a nova habilitação, o empresário Igor Fonseca mira o mercado paulista, e aí diz ele: hoje consigo atingir grandes mercados consumidores do Brasil inteiro. Consigo colocar o nosso peixe e o nosso camarão no país todo. A correria para cumprir as exigências do Ministério, principalmente de estrutura e produção, é grande, mas vale a pena. As palavras do Igor Fonseca, empresário, então, responsável aí pela Estrela do Mar. O processo envolveu a adequação estrutural, a validação dos procedimentos de processamento do pescado, controle de rotulagem, rastreabilidade, higienização e preparação para auditorias federais. A veterinária Ângela Leitsky, da SDR, Secretaria de Desenvolvimento Rural, explica que o avanço ganhou força depois da integração de Pelotas, em dezembro de 2024, ao sistema de inspeção do consórcio público do Extremo Sul, o SICOPS, que já detinha a certificação junto ao SISB. Ela diz que uma condição que permitiu, então, aos SINs da região trabalharem de forma padronizada, foi justamente essa que ajuda a acelerar a habilitação de agroindústrias para o mercado nacional. Em Pelotas, outras unidades registradas no SIM estão em processo de ingresso no sistema, nas áreas de pescado, embutidos, mel e produtos apícolas. Na região, duas agroindústrias já estão autorizadas a comercializar para todo o país: a Flor do Pampa, que é produtora de mel e jaguarão, e a Mar Atlântico, do setor de pesca em Rio Grande. A Ângela ressalta, então, que o caminho não é simples. E aí, uma citação direta da Ângela: pode parecer pouco, mas há muita exigência para a higienização, para a saúde do trabalhador, para garantir a produção. Vários protocolos precisam ser cumpridos e uma planta industrial pequena tem mais dificuldade para fazer as adequações necessárias.
2: E depois do Brasil ter sediado a COP30, Pelotas também organiza seu próprio espaço de debate. O segundo simpósio de educação ambiental, promovido pelo SANEP, em parceria com a Prefeitura de Pelotas, acontece na quarta-feira, no dia 10 de junho, no Parque Tecnológico de Pelotas e com entrada gratuita. A programação inclui palestras, mesas de diálogo e apresentações artísticas e coloca no centro da discussão o papel da comunidade, das escolas e do poder público local na agenda sustentável. O evento reúne pesquisadores de 4 instituições: UFPEL, Embrapa, FURG e o próprio SANEP. Os temas percorrem educação ambiental nas escolas, mudanças climáticas, agricultura e responsabilidade ambiental, economia verde e o protagonismo infanto-juvenil nas questões ambientais. Já à tarde, o grupo Orquestrando Sonhos Matu se apresenta com o espetáculo Vem Sonhar com a Gente. O encerramento propõe uma mesa de diálogo com uma pergunta direta: que compromissos concretos cada participante leva desse simpósio? O município opera iniciativas relevantes na área ambiental. A coleta seletiva atende 100% da área urbana e recolhe cerca de 220 toneladas de recicláveis por mês. 5 ecopontos distribuídos pela cidade também recebem desde vidro e plástico até pneus e móveis. O SANEP também conta com projetos como o Mudas do Saber, o Adote uma Escola e o Óleo Sustentável, que transforma óleo de cozinha descartado em sabão e detergente, além do Ecopet, com a primeira usina de reciclagem de garrafas PET do estado. O simpósio, então, é a oportunidade de colocar essas ações em perspectiva e discutir o que ainda falta.
1: E a Horta Orgânica inaugura um novo uso no espaço do IFSUL como um ambiente de aprendizagem. O IFSUL Campos Pelotas ganhou uma horta sensorial e orgânica em frente ao prédio do curso de Química. Espaço é resultado do trabalho de conclusão de curso de André Pecoraro, estudante da formação pedagógica para graduados não licenciados, um curso voltado a profissionais com um diploma de nível superior que buscam a habilitação para docência. Pecoraro é formado em agronomia pela Universidade Federal de Pelotas e o projeto traduz essa trajetória. Conhecimento técnico aplicado como ferramenta de ensino. A horta conta com verduras, legumes e ervas medicinais, além de sistema de irrigação e placas de identificação das espécies cultivadas, elementos que transformam o canteiro em recurso didático e não só em área verde. A inauguração reuniu estudantes do 6º e 9º ano das escolas municipais Círculo Operário Pelotense e professora Maria Helena Vargas da Fonseca. As turmas participaram de uma aula sobre cuidados com diferentes plantas, realizaram atividades lúdicas e percorreram a horta, experiência que conecta a segurança alimentar e educação ambiental fora da sala de aula convencional. O projeto tem apoio da licenciatura e do NAPNE, que é o Núcleo de Apoio às Pessoas com Necessidades Específicas, o que reforça o caráter sensorial da proposta, acessível a estudantes com diferentes necessidades. A continuidade do espaço vai ficar sob responsabilidade de futuros alunos do curso de formação pedagógica. O objetivo central do projeto é conscientizar estudantes sobre a importância de hortas, tanto domésticas quanto escolares, como prática de educação ambiental e consciência ecológica. Agora, 11 horas mais 27 minutos, a gente vai fazer um intervalo rapidinho, que a nossa entrevistada já chegou. Vamos acomodá-la aqui no estúdio e já voltamos para conversar sobre o projeto Reciclando Vira-Latas, aqui no Contraponto.

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3: Olá, aqui é Isadora Bortolotto, bolsista do projeto Verdadeiramente. E nesta primeira temporada do Proteja a Mente, nós trazemos respostas de especialistas sobre as principais dúvidas na área da saúde mental. Funciona assim: a cada episódio, um pesquisador responde a uma pergunta. E no episódio de hoje, o professor Vitor Calegaro, coordenador do grupo de pesquisa em psiquiatria Covid e Psique da UFSM, esclarece a seguinte questão: dormir mal por muitos dias pode desencadear crises de ansiedade e depressão?
4: Sim, porque quem não fica de mau humor com algumas noites mal dormidas? A privação do sono, ela aumenta o nosso nível de estresse, então faz parte se sentir um pouco mais ansioso ou se sentir irritado, cansado, né, de saco cheio de várias coisas. Isso sim, mas a insônia, quando é algo mais persistente, ou seja, não são só alguns dias, muitos dias, é um grande sinal de alerta para transtornos mentais, diversos deles, né? Principalmente transtornos ansiosos, transtorno depressivo. Então, não que a insônia em si está causando, né, um transtorno, mas ela pode ser um sinal precoce de que algo não vai bem e que a pessoa já está desenvolvendo um quadro de ansiedade e depressão. Nesses casos, é sempre bom consultar com um profissional da saúde mental para verificar o que está acontecendo, o que está havendo que a pessoa está dormindo mal assim. Pode ser que seja um transtorno, pode ser que seja só um momento da vida de aumento das demandas com aumento do estresse. Se for só isso, o profissional vai orientar que está tudo bem e que a pessoa deve fazer algumas coisas para melhorar isso e logo normaliza.
3: Nós agradecemos ao professor Vitor Calegaro pelas informações. Ele é coordenador do grupo de pesquisa em psiquiatria Covid e Psique da UFSM. Já eu fico por aqui. Até o próximo episódio. Tchau!
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0: Voltamos com o Contraponto, então, dessa segunda-feira, 8 de junho, agora 11 horas mais 32 minutos. Está com a gente aqui no estúdio a Iandra Lopes Barão, ela que é integrante fundadora do projeto Reciclando Vira Latas, um projeto aí que é uma das iniciativas de proteção ambiental mais ativas aqui da cidade. É, vários anos aí de atuação, o projeto resgatou e encaminhou para adoção mais de 800 animais, cães e gatos, que sem essa rede de voluntariado dificilmente teria uma segunda chance. No início de abril, o projeto anunciou publicamente uma crise bem séria, com dívidas acumuladas aí em hospedagens e clínicas veterinárias, a falta de apadrinhamento regular, esgotamento das voluntárias, chegando então a colocar em risco a continuidade dos resgates. A situação chamou a atenção e gerou mobilização, inclusive aqui na Rádio Com a gente deu essa matéria. Agora o projeto organiza um grande evento aí do ano, uma tarde de adoção, brechó e bazar solidário, marcada para o dia 21 de junho. O local ainda está sendo definido e a Iandra vai nos contar então o que, que vai acontecer. Para falar sobre tanto o evento quanto o projeto, a gente recebe a Iandra Lopes Barão. Seja muito bem-vinda ao Contraponto. Bom dia, Iandra.
1: Bom dia, muito obrigada, principalmente pela oportunidade de estar aqui, de poder contar um pouquinho como é o projeto no dia a dia, né? No dia 21 a gente ia fazer um evento com um brechó, feirinha de adoção, só que daí a gente acabou ficando sem local. O pessoal que ia emprestar o lugar não vai mais poder, então a gente está buscando um lugar para poder fazer, de repente, uma festa junina, que aí a gente consegue arrecadar fundos para o projeto, né? Trazer atividades também para a população e que vão beneficiar diretamente os animais que estão com a gente, que com todo o valor arrecadado na festa junina, que vai ter, enfim, brechazinho, comidas típicas, a gente usa para ração, para bichinhos que estão hospedados, né? E para todas as necessidades do projeto.
0: E então, esse é a primeira festa, vamos dizer assim, que vocês promovem, não?
1: Não, no ano passado a gente fez, ano retrasado, eu acho que foi, a gente fez festinha junina também.
0: Conta pra gente quando é que começou o Reciclando Vira-Latas.
1: O Reciclando Vira-Latas começou em 2023, mas na verdade a gente já fazia isso antes, eu só não tinha um nome específico, não tinha uma página no Instagram, não tinha nada. A gente fazia e eu ia postando pelo Facebook, conseguindo ajudas pelo Facebook. Isso já há um... acho que já em torno de uns 10 anos já que eu fazia isso.
0: É bastante.
1: Essa função de resgate. Só que como era em menor quantidade, né? Porque a gente não tinha espaço, por exemplo, para abrigar cães. A gente conseguia abrigar alguns gatos. Daí em 2023, eu me mudei para uma casa maior, onde eu conseguia abrigar cães e gatos. Só que, claro, né, a demanda é muito grande. Hoje em dia a gente já não consegue abrigar praticamente ninguém.
0: Iandra, o que, que é que te levou a fazer esse trabalho?
1: Ah, eu não conseguia ver os bichinhos numa situação de vulnerabilidade, saber que eu poderia tentar fazer alguma coisa e simplesmente escolher, que nem muitas pessoas, de passar e não fazer nada. Eu sempre via que, de alguma forma, eu podia ajudar. Então... era isso, de ver os bichinhos em sofrimento, querer mudar aquela realidade.
2: E como é que acontece o dia a dia do projeto? Assim, por exemplo, para um animal chegar até vocês, né? Existe um processo de triagem, avaliação da saúde e tudo mais?
1: A ideia inicial era pegar somente animais que a gente, no caso, que eu encontrasse. Entendeu? Eu falei, não, a gente não tem condições, porque a gente não tem ajuda da prefeitura, não tem ajuda nenhuma, né? Só as doações que acontecem ali através do PIX do projeto. Então eu dizia, não, a gente não tem, a gente sabe que tem muito bicho precisando, mas a gente não tem condições de atuar em grande quantidade. Então, eu vou fazer somente os que eu achar. Lógico que isso não durou muito tempo, né? Porque é muita gente achando bichinho em situações horríveis e eu não tenho como, eu não tenho coragem de dizer, não, não fui eu que achei. Então não tem como, a gente não tem recurso. Então, através, claro, a gente sempre seleciona casos mais graves, assim, que realmente a gente veja, bom, aquela pessoa não tem como fazer isso, entendeu? Então, realmente, daí a gente entra, faz os pedidos de ajuda e tenta resolver da melhor forma.
0: Pois é, estava falando, eu sempre acho muito interessante isso, essa mudança, né? Porque é realmente um grande pulo entre o projeto pensado e o projeto vivido, né? A execução sempre traz surpresas e ajustes, né? É, de caminho. Que eu comentasse um pouquinho para a gente exatamente essas coisas, essas situações inusitadas que aparecem, inclusive porque eu imagino que criando um Instagram, uma marca específica para este trabalho, também trouxe mais visibilidade para ele, contatos da população e inclusive de cuidadoras, imagino eu. Queria que comentasse um pouquinho esses bastidores para a gente.
1: Ai, repete a pergunta para mim que eu fui pensar, foi tanta informação que eu me perdi.
0: Coisas que tu não esperava. Quando tu tinha o projeto idealizado, vamos dizer assim, na cabeça, no papel, e depois com a execução aí, já com a marca Reciclando Vira-Latas, o que que ela te trouxe de inesperado ou que foi, até que tu estivesse esperando, mas não no volume em que apareceu?
1: Eu achava que a gente não ia conseguir ajudar tantos bichinhos como a gente consegue, porque realmente, antes de ter criado o Instagram, eram poucos, mesmo porque a gente não conseguia, por exemplo, nem para manter ração, entendeu? E depois que a gente criou o Instagram, a gente conseguiu ajudar animais em casos bem sérios, assim, animais fraturados que precisavam de cirurgias ortopédicas, que são cirurgias com custo muito alto, fora os custos de internação, né? E consegui ajudar mais de um animal nessa situação por mês, coisas que eu achei que a gente nunca conseguiria, por ter um valor alto, né? Mas claro que não é sempre que a gente consegue, tem alguns casos que comovem mais, que o pessoal ajuda mais. E também a gente entende que é sempre as mesmas pessoas que ajudam, então elas não têm como ajudar todos os casos, né? Porque por mais que o projeto tenha uma quantidade relativa, assim, bem boa de seguidores, não é todo mundo que tá ali que ajuda, entendeu? Às vezes as pessoas não ajudam nem compartilhando. E o compartilhar é uma forma, assim, que as pessoas às vezes acham que não vai fazer diferença eu só compartilhar, entendeu? Mas isso chega em outras pessoas que vão poder ajudar, que também vão compartilhar, vão comentar para engajar, e aí vai chegando em outras pessoas e assim a gente consegue todo mundo se juntar para fazer alguma coisa para algum bichinho.
0: Quando tu fala que são sempre as mesmas pessoas que ajudam, que tá evidente que vai aparecer outras, mas as regulares, vamos dizer assim, estamos falando de uma quantidade de quantas pessoas, mais ou menos, que sempre contribuem?
1: Eu acho que as pessoas que sempre contribuem devem ser um grupo de mais ou menos 10, 15 pessoas, que às vezes chegam a doar mais de uma vez porque vem que a gente não conseguiu, e aí fazem doação de novo, tal. Mas assim, gente, claro que tem mais gente que, mas assim, que todos os meses ajuda com um pouquinho, quando tem casos assim, é umas 10, 15 pessoas. A gente tinha feito também a função dos apadrinhamentos dos animais, né? Mas no fim, os que tinham sido apadrinhados eram animais mais velhinhos, que acabaram falecendo, né? E os outros que ficaram, a gente não conseguiu apadrinhamento. Então agora, a gente tem lá no projeto, a gente tem 3 animais apadrinhados, de 20.
2: E eu vou fazer um link com duas respostas aqui. Uma é sobre, tu falou que os animais ficavam na tua casa.
1: Sim.
2: Eles, os 20 animais ficam na tua casa?
1: Ficam na minha casa.
2: E como, porque também vocês falaram sobre, por exemplo, hospedagem paga, né, nas clínicas, as cirurgias. Como é que o projeto se sustenta financeiramente, assim? É puramente doação e voluntariado?
1: Doação e voluntariado, e claro. Todas as necessidades do projeto atualmente, com as doações que a gente tem, a gente não consegue só das doações. Então, claro, eu complemento um pouco com o dinheiro do meu trabalho, e assim vai indo.
0: É um baita desafio, né? Quais são as possibilidades de ajuda, então? Tu comentou um pouquinho do apadrinhamento. Ele ainda está ativo, e se está, como é que ele funciona?
1: Sim. Todos esses animais que estão com a gente sempre posta um cardzinho com as necessidades deles. E uma pessoa não precisa, ela sozinha, doar todas as necessidades daquele bichinho. Ela pode escolher, eu quero doar a ração, eu quero doar a vacina anual dele. são essas necessidades, assim, eu quero doar areia, tem alguns bichinhos que a gente tem lá que tem também algumas condições especiais de saúde, que precisam de um pouquinho mais de cuidado, mas é basicamente isso, a pessoa escolhe uma necessidade do bichinho e apadrinha. Às vezes tem gente que, ah, eu não posso apadrinhar, tipo, nenhuma dessas coisas, não tem condições, mas eu posso doar todos os meses, sei lá, 10, 20 reais. Aí o outro também não, então eu vou doar 10 também. Aí assim a gente vai indo e consegue construir o apadrinhamento.
0: É, e tem o apadrinhamento, imagino eu que tenha a questão, existe possibilidade de doação recorrente? Por exemplo, todos os meses doar tanto?
1: Sim, a gente está vendo até que tem um site, né, que faz essa doação, desconta direto do cartão de crédito e tudo. Aí a gente está vendo para fazer, para facilitar também, porque às vezes a pessoa esquece também.
0: E outras iniciativas também prevêm voluntários para, vamos dizer, casas de passagem, oferecer um lugar para o bichinho ficar enquanto,
1: sim,
0: ele não for adotado. Vocês também trabalham com essa,
1: sim,
0: modalidade?
1: Sim, e outras formas de ajudar também é doando roupas para o brechó, roupas em bom estado, né? Pra
0: o brechó
1: gente
0: é roupa
1: vender
0: de gente.
1: É, mas também pode ser roupa de pet em bom estado. Porque o brechó e o bazar, eu digo que é qualquer coisa que a gente consiga vender que esteja em bom estado para conseguir uma renda. Por exemplo, quando a gente faz as festinhas juninas também, que eu fiz só uma até hoje, a que eu fiz a gente arrecadou, procurou parcerias para a gente fazer um bingo, que aí, né, para conseguir os prêmios, e aí a gente arrecadou para fazer, que a pessoa podia doar um valor ou doar uma comida típica. E aí, desses valores que foram doados, a gente fez as comidinhas típicas e a gente comprou os brindezinhos da pescaria também.
2: E como é que funciona o processo de adoção?
1: O processo de adoção, a pessoa interessada passa por uma entrevista para ver se a rotina dela se enquadra com o bichinho que ela quer adotar, se ela está disposta, né, a passar por todo o processo de adoção, que os bichinhos levam tempo para se adaptar, né? E às vezes as pessoas não sabem que isso acontece, acham que vai chegar e vai se adaptar. Então a gente faz todo um processo de entrevista, a gente visita o local para ver se está apto, a gente faz o termo de responsabilidade, a gente segue fazendo visitas para acompanhar se está tudo bem com o bichinho. E é basicamente isso.
0: E o interesse das pessoas maiores é por filhotes ou a galera adota cães mais velhos?
1: Não, é muito difícil eu conseguir. Tem cães que estão comigo adultos há 2 anos, animais que eu tirei de maus tratos, e que não houveram pessoas interessadas. A maior procura ainda segue sendo de gatinhos filhotes.
0: Gato?
1: É, até bem mais que os cães.
0: É, tu imagina uma justificativa?
1: Eu acredito que as pessoas, primeiro que as pessoas acham que um bichinho adulto não vai se adaptar, né? Que ele vai chegar, que ele, por exemplo, no caso dos gatos, que eles não vão fazer na caixinha, que eles vão estranhar o lugar, e acham que o bebê vai se adaptar mais fácil, e acham também que gato não é tão dependente, que não tem aquela função, isso, tem que levar na rua para fazer as necessidades e tudo. Eu acredito que seja por isso, né? Mas se as pessoas pensassem que são animais, os adultos, que a maioria das pessoas não vai olhar para eles. E que imagina poder dar uma oportunidade para um bichinho que passou por tanta coisa ruim, de ter um lar, de conhecer o amor, e pensar também que adotando aquele bichinho abriria espaço para pegar outro, né, que tá numa situação ruim na rua. Porque enquanto a gente não conseguir doar os que estão lá, a gente não tem como abrigar mais nenhum.
0: Na tua experiência com porque vocês abrigam, né,
1: uhum,
0: os bichinhos, na tua experiência, o que dá mais trabalho, filhote ou um cão mais adulto?
1: Filhote.
0: Eu também acho, pois por isso que eu te perguntei, fiquei pensando, acho que é engraçado, né? Porque eu acho que filhote...
1: Eu sempre pergunto para as pessoas, né? Tu tem certeza? Tu já teve filhote? Porque principalmente o filhotinho de cachorro, né? Que agora a gente tava com os 10 bebês da cadelinha, aquela que eu resgatei. E bebê de cachorro dá muito, muito trabalho, assim, porque tu pensa, né? Se com um gatinho já é difícil, que é do tamanho que é, imagina um filhote de 6 quilos com 30 dias, né? Então, vai comer bastante, vai fazer sujeira, vai destruir as coisas, né? E com isso também a gente tem muita devolução, porque mesmo a gente explicando todo o processo, as pessoas às vezes acabam não tendo paciência e descobrindo que não tinham disponibilidade para ter um bebê.
0: E é verdade que dizem que os cachorrinhos pretos são os últimos a saírem?
1: Os gatinhos também.
0: É verdade?
2: É, eu adotei um gato preto exatamente porque eu sabia que o pessoal tem muito... tem um estigma com o gato preto por ter todo um...
1: Gatinhos pretos, as escaminhas, que são aquelas pretinhas com laranja, gato tigrado. Frajolinha também. Ninguém quer, o pessoal gosta mais dos gatinhos mais clarinhos, tipo cinza, os que parecem siamês, branco, amarelinho, então muita gente me chama pedindo gatinho amarelo. São os que são mais, que tem mais procura, assim.
2: E sobre a questão dos filhotes, acho que o pessoal não entende também sobre como eles precisam de atenção, né? Porque eles foram retirados, querendo ou não, eles foram retirados do ambiente com outras familiares, assim, né?
1: Uhum.
2: E é o início da vida deles, então eles precisam de alguma referência ali e eles demandam atenção que muitas das vezes o pessoal acha que não, que é só dar comida, que é só, sabe, fornecer o básico. E acho que grande parte do cuidado de um cachorro é dar afeto, ou de um gato, enfim, é dar afeto, carinho. Mas aí como vocês lidam então com esse processo de evolução, assim, tanto do ponto de vista, por exemplo, bom, vocês imaginavam que teria uma vaga a mais.
3: Uhum.
2: Essa vaga vai ser preenchida de volta para um cachorro que já estava no... E tanto do ponto de vista emocional também, né? Porque eu imagino que seja difícil de lidar com uma devolução.
3: Ah, é bem complicado, porque ainda as devoluções que são recentes, tipo, até um mês, tá, é ruim, mas vocês pensem as devoluções depois de 1, 2 anos. Que o bichinho tá acostumado lá e simplesmente a pessoa aparece e diz: ah, sabe o que é? De ontem pra hoje eu descobri que eu ia mudar de país e eu vou ter que devolver. Mas, sinceramente, alguém muda de país de um dia pro outro? Eu acho muito difícil, entendeu? E aí, animais que ficaram, às vezes, que foram pegos desde bebê ou que estavam muito tempo no projeto, se acostumaram com toda a rotina, gostavam daquele tutor, e aí são devolvidos. Muitas vezes a gente nem tem espaço pra, né, colocar de volta aquele bichinho com a gente. E aí a gente precisa. O lar temporário é muito difícil também de conseguir. Então a gente precisa ver uma forma de conseguir trazer esse bichinho de volta. E as pessoas, na maioria das vezes, não pensam que toda essa função de levar o bichinho até o lar, que a gente faz pela segurança, né? De deixar lá, ver onde a gente pega o comprovante de residência, os documentos, para que tudo aconteça da melhor forma possível. Para o bichinho chegar até a casa dela, a gente tem gasto. Para buscar, a gente também tem gasto. E normalmente as pessoas, se tu pedir, então tu consegue nos alcançar de volta? Não, eles não conseguem. Nessa função dos filhotes da Gaia, por exemplo, teve um nenê que foi adotado, daí passou mais de um nessa função, foi devolvido, porque eles choravam e as pessoas devolviam em 2, 3 dias, alegando que não tinham se adaptado, né? E eles vão levar pelo menos no mínimo 15 dias para se adaptar. Isso estende. Tem animais que levam às vezes 2, 3 meses. Por exemplo, gatos ferais, que a gente resgata. Tem animais que levam 1 ano para permitir que tu toque neles, entendeu? Mas voltando para a história do bebê. O bebê foi adotado. Daí essa pessoa ficou com ele, acho que foi o período de 2 semanas. Falou que ia ter que devolver porque não tinha mais condições de cuidar. A pessoa era deficiente também. E não ia mais conseguir cuidar. Devolveu. Quando a gente chegou, voltou para a hospedagem, que eram lados completamente opostos, tanto a minha casa quanto a hospedagem, a casa da adotante, a gente largou na hospedagem. Aí foi, eu acho que 1 ou 2 dias depois, a pessoa nos ligou e falou que queria de volta, porque tinha conseguido uma pessoa que ia ajudar ela. Aí eu fiquei meio assim, aí a gente conversou, colocou os pontos, mas... Era uma boa pessoa, era uma boa adotante, né? Não tem como a gente ficar por tempo indeterminado pagando hospedagem porque não tem recurso, vamos levar de volta. A gente levou de volta. Deu 1 semana, ela nos chamou pra devolver o bebê porque o dono da casa não ia permitir mais animais. E aí a gente foi lá de novo buscar. Então tudo isso gera um gasto, né? Aí as pessoas estão recebendo na sua... Não estão precisando se deslocar, recebem o bichinho na sua casa. Os cachorrinhos já no, com a primeira dose de vacina, desverminados, entendeu? Então, por trás daquilo, a pessoa não está gastando nada. Mas a gente gastou bem mais do que a gente teria condições de gastar para fazer todo esse projeto, para fazer toda essa função, né? Porque por mais que a gente... Ah, mas não foi a gente. Tá, mas foi alguém que doou aquele valor, entendeu?
0: É, então não organizar, né?
3: É, não é porque o dinheiro não é da gente que a gente vai sair fazendo tudo de qualquer jeito, entendeu? E as pessoas não pensam nessas coisas. Teve uma gatinha também que a gente doou, que ela era portadora de FeLV. De FIV e FeLV, na verdade, que são doenças de gato, né? E a gatinha ficou um ano com a gente no projeto. Daí as pessoas chamaram, disseram que queriam adotar. Eu fiz toda a função da entrevista e me comprometi que, como ela estava um ano no projeto, todos os gastos que ela tivesse em questões de saúde, que eu ia dar um jeito, né? Pra não ficar tão pesado pra eles e tudo, porque eram estudantes e tal. Beleza, chegou lá, a gatinha era super, assim, ficou super faceira com eles, porque como ela tinha FIV e FeLV, ela não podia ficar solta que nem os outros. Ela tava um ano limitada a uma gaiola, por mais que fosse grande, era uma gaiola. Tu imagina tu viver um ano preso. E ninguém queria adotar por conta disso. Daí eles adotaram, ela ficou 2 semanas com eles. E aí eles devolveram, disseram que iam mudar de estado, que não podiam mais ficar com ela. Ela ficou deprimida e morreu. Depois de ter, por conta de todo o contraste de ter uma vida solta, de ter atenção o tempo todo, e voltar pra ficar presa. E aí, claro, ela já era uma gatinha com deficiência de imunidade e tudo, né? Então, juntou todas as questões, ela ficou super triste e acabou falecendo.
2: E o termo de compromisso, ele não tem alguma possibilidade de prevenir alguma dessas devoluções, assim? Não tem algo que possa realmente, assim, ser feito pra que, a partir do momento que a pessoa assina, ela se responsabiliza a ter o cuidado?
3: Sim, só que o problema é que, assim, isso... O termo ajuda em casos mais sérios, digamos assim, por exemplo, casos de maus tratos, né? Só que, por exemplo, se a gente ali no termo diz, né, que qualquer problema deve ser devolvido pra gente. Por quê? Tu imagina, aí a pessoa doa os gatos mesmo. A gente exige lares telados e sem rota de fuga, porque não adianta a gente tirar da rua pro bichinho ir pra um lugar e se perder por aí sem nem saber onde procurar comida, nada. Aí tu imagina que essa pessoa talvez não vai ter essa mesma forma de pensar, porque as pessoas acham que é só levar pra casa, largar ali e a partir dali ele sabe que ele mora ali, entendeu? E aí seria muito perigoso pra eles se não tivesse essa função de devolver, porque eles iriam parar em qualquer lugar ou até mesmo na rua, dependendo da pessoa, né? Porque tem muita gente que, mesmo dizendo ali no termo que a gente vai buscar, às vezes a gente vai e diz, não, a gente precisa, sei lá, 3 dias, 1 semana pra gente poder se organizar, porque a gente não dispõe mais desse espaço. E tem gente que diz, não, então eu vou jogar na rua se não vier buscar.
0: Como é que é pra ti, emocionalmente, lidar com isso? Porque são, claro, essa questão das devoluções, a questão da adoção, porque eu imagino que vocês acabem se apegando aos bichinhos também, né? E a questão das perdas, os bichinhos que vão morrendo por estarem velhinhos, e acredito também, por ser velhinhos, também já faz... Vocês têm uma convivência mais longa.
3: Sim.
0: Com esses animais. Como é que é pra ti viver com isso? Como é que tu tem uma rede de apoio pra lidar pessoalmente com essas questões?
3: Ah, é muito desgastante. Eu sempre digo que, ao mesmo tempo que eu sou a pessoa mais feliz do mundo por poder fazer isso, por poder proporcionar a eles um recomeço, é muito desgastante. Principalmente nessa parte das perdas, né? E recentemente teve uma colônia de gatos que a gente estava resgatando, que a gente pegou vários bebês. E, tá, aparentemente eles estavam bem. Só que pegou uma sequência, assim, que 6 gatinhos morreram. Acho que eles eram 11 ou 12. E, bah, principalmente, assim, quando é um atrás do outro, é muito puxado, assim. Porque aí junta tudo, já junta o desgaste de toda hora ter que estar pedindo ajuda e não conseguindo. Aí tu já começa a pensar o que tu vai fazer, aí tu já perde os bichinhos que tu tava cuidando. Então, essa parte, eu digo que as pessoas costumam, não pensam muito nisso, né? O quanto é puxado quem vive todo dia nessa função, e principalmente quem tem eles em casa, né? Porque é uma coisa completamente diferente tu ajudar sem tu ter na tua casa
1: e tu ajudar tendo na tua casa, porque chega um ponto que tu tá com tantos que daqui a pouco tu não consegue nem sair pra ajudar os que estão na rua, porque tu não tem como deixar sozinhos, porque tu já não tem mais um espaço adequado pra separar, porque não são todos os animais que tu vai levar e vão se dar uns com os outros, né?
2: E eu particularmente conheço alguns projetos de adoção de animais. Vocês têm alguma conexão entre os projetos? Assim, vocês conversam? Tem alguma rede de apoio? Alguma troca que vocês conseguem fazer?
1: Sim, tem. A gente, normalmente, a gente costuma, né, principalmente da parte dos adotantes, a gente sempre alerta umas às outras, a gente se ajuda em resgates também.
0: E Andra, com relação aos gastos, aonde que vocês gastam mais?
1: Se for desconsiderar a parte de aparecer algum bichinho tá precisando de ajuda, só com os que a gente tem lá em ração. Porque a gente está gastando em torno de 15 quilos de ração para os cães por semana e vai 15 quilos de ração para os gatos por mês.
0: Ah, é uma grana?
1: É. Sem dúvida. É bastante, fora a questão de medicação, de vermífugo, antipulga, vacinas, banho, que no verão a gente dá, só que no inverno fica meio inviável, porque são muitos, porque eles vão passar frio com a gente secando com o secador de casa, né? Teve alguns anos que a gente até conseguiu parceria com o pet shop, que aí no inverno a gente levava, tipo, ah, cada 2 meses, por exemplo, levava eles pra dar o banho e tudo. E contando que nenhuma doença, né?
0: E em abril vocês tiveram esse anúncio da possibilidade do fechamento da iniciativa. E agora tem o anúncio da festa. Eu queria que tu comentasse com a gente, porque eu imagino, com tudo isso que tu está nos contando, a dificuldade que é manter a vontade de seguir um trabalho que é voluntário e que deve ocupar a maior parte do teu dia, imagino eu. O que que marcou essa possibilidade de fechamento? Se aconteceu alguma coisa específica para que houvesse esse anúncio? E o que que fez com que, ainda assim, vocês queiram continuar?
1: Quando eu anunciei ali o encerramento do projeto, foi justamente nessa época que eu perdi os gatinhos bebês, mais a gatinha essa com felve. Então já juntou toda essa tristeza das perdas e mais a função de não estar conseguindo ajuda, porque em abril a gente não estava conseguindo nem para as rações. E sozinha eu não teria como manter 15 quilos de ração por semana, né, para os cães e tudo que eles estavam precisando. A gente pediu mais de uma vez e a gente não estava conseguindo ajuda. Daí eu falei que eu encerraria o projeto porque não tinha como, né? Só que como se encerra o projeto sem conseguir doar os animais? E se esses animais estão há tantos anos com a gente, ao mesmo tempo que eu penso, ah, tá, é injusto ter eles aqui por mais que eu goste, mas não, a gente não precisa só de amor, não é só amor que ele, né? Então fica complicado. O que adianta eu ter os animais aqui e eu não conseguir, por exemplo, passear com eles, que eu sei que eles gostam, porque são muitos, porque eu tenho que trabalhar, porque eu tenho que cuidar deles, então não dá tempo de passear. O que adianta ter eles aqui só dar amor e comida, entendeu? Eu queria que eles fossem pro lugar onde eles tivessem atenção só pra eles, que logicamente eu não consigo dar muita atenção pra todos, porque são muitos, que eles tivessem passeios, que eles tivessem toda a atenção que um lar tem, entendeu? Porque um projeto não consegue dar atenção. Então eu pensava assim, né? Eu disse, não, o que adianta pegar mais animais, não conseguir doar e eles ficarem aqui? Lógico que eles estão muito melhor do que se eles estivessem na rua, eles vieram todos de situações bem ruins, eles têm todo cuidado, e se qualquer pessoa falar, vocês vão ver que eles amam estar lá, tipo assim, desde o terceiro dia eles já ficam, pronto, eu moro aqui, entendeu? Mas é muito complicado, porque é muito desgastante mesmo, e falta ajuda para tudo, mais a função do dia a dia, que a gente passa o dia inteiro limpando, o tempo inteiro na volta deles, e não consegue fazer o mínimo assim que eles gostam, tipo fazer um passeio, porque não sobra tempo. Mas aí eu pensei, bom, aí apareceu o caso de um cachorro atropelado. Aí falei, não, eu preciso parar, mas ao mesmo tempo, pô, eu tenho uma certa visibilidade, sabe? Aí me pedem ajuda e eu não, não vou ajudar o bichinho porque eu não estou com condições psicológicas, entendeu? Aí eu fico, não, tá, vamos lá, mas é muita coisa assim que envolve e que acaba desgastando. E a gente não consegue doar os animais porque não tem pessoas interessadas, entendeu? Não foi nenhuma coisa que a gente pegou e disse, não, a gente não vai doar, a gente vai ficar com eles aqui. Foram animais que as pessoas não se interessaram, adotaram e depois devolveram.
0: E a manutenção do projeto, então, depois dessa crise de abril? E a ideia da festa, como é que isso veio?
1: Então, todo evento é muito desgastante também. Porque é tipo assim, duas, três pessoas correndo para todo o evento acontecer. E precisa ser um evento maior, porque senão, se a gente não conseguir um espaço grande com várias atrações, as pessoas não vão ir, entendeu? Então, é toda uma correria para conseguir prêmio, conseguir tudo. Só que a gente tá com a Gaia, que foi uma cachorrinha que a gente resgatou em frente ao Stock Center, prêmio. Daí a gente levou para hospedagem, que tem um custo super alto por mês, né? Que a gente tem que desembolsar R$700 para conseguir manter e mais a ração. E daí ela deu cria de 10 bebês. Apenas, né? E aí, a gente levou ela com a intenção dela ter os bebês num lugar seguro, daí até os bebês estarem em idade de serem adotados, né? Daí a gente vacinou todo mundo pra poder ir pros lares. Só que aí, nessa função de bebê ser adotado, ser devolvido, que aconteceu com mais de um, a gente precisava de um lugar pra eles ficarem, porque não tinha como ir pra minha casa 11 cachorros do nada. Se eu não consigo abrigar nenhum, imagina 11. Daí agora restou a Gaia, que é a mãe, e um dos bebês, que foi devolvido. Só que a gente imagina, depois de 4 meses, tendo comida à vontade, tendo carinho, dormindo na frente da estufinha, com cobertinhas, tudo limpinho, simplesmente voltar na rua. Pra rua. A gente estaria abandonando ela de novo. Imagina, ia ser muito pior pra ela, entendeu? Imagina o impacto. Provavelmente ela nem saberia, porque a gente não sabe se ela já era daquela volta ou se ela apareceu ali. Talvez se colocasse ela lá de novo, ela nem saberia onde procurar comida, como se virar. E na realidade as pessoas romantizam muito a vida dos animais comunitários, né? Porque não é essa maravilha que as pessoas dizem. Por mais que tem casinha, tem quem alimente, sempre vai ter quem judie, quem corra, alguém que vai atropelar, entendeu? Então, eu não tenho nem coragem, né, de fazer isso. Eu pensava, meu Deus, como é que eu vou pegar e tirar o bichinho do conforto e largar na rua de novo? Mesma sensação de, né, de estar abandonando um bicho. E aí a gente precisa manter ela na hospedagem até que ela seja adotada. Só que ela é uma cachorrinha de porte médio, na realidade ela é de porte grande. Então é mais difícil de conseguir adotante, mas a gente não perde a esperança, né?
0: Gaia.
1: É, e aí a festa junina é uma oportunidade de conseguir fazer a feirinha, arrecadar fundos e também trazer visibilidade para os animais que ainda aguardam um lar. Só claro, os gatos não tem como levar, né? Daí a feirinha é só de cães.
2: E tu comentou que o principal gasto é ração, né? Então, sim, já alguma casa de ração, algum empreendimento já tentou contato com vocês, ou vocês já tentaram contato com algum empreendimento, assim, para tentar fazer

0: ração, tanto para os cães quanto para os gatos, areia. E em clínica veterinária, a gente tem as clínicas que a gente leva sempre, né? Que são as mesmas que a gente deve. E que eles conseguem nos proporcionar um desconto, ou às vezes esperar um pouco para receber. Que é. É isso. E também teve uma época que a gente participava do projeto do Daniel Dutra. Que ele fez um projeto que eram mais de uma protetora beneficiada. E daí aquele animal que era escolhido para o projeto, eram vagas limitadas também por mês, né? Ele fazia as coisas que precisava sem custo. Mas aí, claro, depois com a função de todo mundo ficou com dívidas muito altas também, né? A gente, aí vai limitando os recursos, né? Porque aí a gente não consegue pagar porque não tem doação suficiente no momento que o bichinho sai da internação. As pessoas não ajudam mais porque o problema já foi resolvido, entendeu? Então, a gente, de dívida, a gente tem um valor que chega a quase 8 mil reais de dívida em clínica. Só em clínica.
1: Fora hospedagem.
0: Fora em outra hospedagem, que a gente tem quase 2 mil, que a dívida vem desde, já fazem uns quase 5 anos. E também é injusto, né, com as pessoas que nos ajudaram. Mas isso não é por má fé, porque realmente chega um certo ponto que acabam as ajudas. Aí a gente tem que ir mandando, conforme consegue arrecadar alguma coisa, a gente vai mandando de pouquinho em pouquinho. Mas aí imagina, o que é 20, 50 reais dentro de 8 mil, entendeu? Então a dívida acaba que a gente vai pagando, pagando e não acaba nunca, né? Porque são valores baixos que a gente consegue mandar por mês.
1: Ah, claro. E, Andra, com relação ao poder público, e aí eu falo prefeitura e falo Câmara Municipal, vocês chegaram a entrar em contato com a prefeitura ou com a Câmara para receber um apoio ou algo do tipo?
0: Olha, sinceramente, eu acho que nem é válido, porque partindo do ponto de vista que quando a gente marca até os vereadores, por exemplo, para compartilhar as publicações, alguns que há pouco tempo surgiram se dizendo ser a favor da causa animal também, e eles não podem nem compartilhar quando a gente chama pedindo se com a influência deles eles poderiam conseguir um espaço pra gente, e eles nem respondem, entendeu? Então é bem complicado. Já teve vezes a gente ir na prefeitura tentar conseguir autorização pra fazer em praça, evento, coisa assim, e também não conseguir. Então a prefeitura também, de certa forma, não ajuda, entendeu? Não facilita. Porque, na realidade, a gente faz para eles estar cômodo, né? A gente faz todo o trabalho da prefeitura. E também tira todo o dinheiro do nosso bolso de ajuda voluntária. Claro, agora tem a função das castrações, que ajuda bastante, mas é um número muito baixo. Imagina 5 castrações por mês, com toda a demanda que tem. Com colônias de gato, com 30, 40, 50 gatos que a gente precisa pegar. Enquanto a gente não pega, segue reproduzindo, ou seja, a gente não vai acabar nunca. Porque enquanto a gente está esperando a vaga do próximo mês, as gatas estão tendo cria. E por aí vai.
1: Bom, e André, agora meio-dia mais 10 minutos. Antes de acabar, acho que a gente podia falar um pouquinho sobre a busca também por pessoas que trabalhem voluntariamente para fazer a festa, que pelo que eu entendi, pode ser que não aconteça no dia 21, pode ser que tenha que ser mais adiante, é isso?
0: Isso. A gente está em busca de um espaço que a gente ainda não... A gente até postou ali no projeto que a gente estava procurando parceria. Como funcionam essas parcerias quando a gente pede? A gente usa a visibilidade do projeto para agradecer o lugar, mostrar o lugar, divulgar, né? E a pessoa nos cede o espaço para que a gente possa fazer a festinha. A gente postou ali, até o momento ninguém se voluntariou. E a gente precisa de voluntários no dia para ajudar ali na parte de ficar no brechó, de ficar na parte da feira de adoção, segurando os cães, porque não tem como botar em cercadinho, principalmente os que são adultos, porque eles derrubam e vão fugir, né? Também na parte de vender as comidas típicas, para auxiliar alguém que precise de ajuda ali. Porque, na realidade, quando a gente faz esses eventos, consegue fazer um evento maior, a gente sempre chama alguém de outro projeto para participar da feirinha ou para botar o brechó, para também poder, né, ajudar de alguma forma, para que a pessoa tenha a chance de conseguir ajuda para o seu projeto também.
1: E, bom, se alguém estiver nos ouvindo ou ler a pós-produção dessa entrevista e tiver interesse em ajudar, entre em contato pelo direct do Instagram, é isso?

0: Instagram?
1: É, Projeto Reciclando Vira-Latas.
0: Tudo junto?
1: Tudo junto.
0: Tudo junto, beleza. Então, quando é que já está decidido que não vai ser dia 21 ou ainda pode acontecer dia 21?
1: Ainda pode acontecer, mas agora eu acho que seria melhor, porque assim, a gente precisa, além do local, a gente precisa de um tempo para conseguir divulgar, para que as pessoas tenham tempo de se organizar. Não pode ser muito no fim do mês também, porque senão as pessoas não têm dinheiro para poder ir na feirinha, poder comprar as coisas, né? Então, eu não sei se agora não ficaria muito em cima, dia 21, para conseguir divulgar, mas talvez na primeira semana do mês que vem, quando vê, poder...
0: Então, entrar em contato pelo Instagram, arroba projeto Reciclando Vira-Latas, tudo junto. Tanto quem quer se voluntariar para ajudar na festa, quanto para quem quiser ajudar a encontrar um lugar ou oferecer um lugar aonde a festa aconteça. Isso, né?
1: Isso.
0: Beleza. Alguma coisa não foi dita que tu gostaria de dizer?
1: A gente também tem, procura voluntários para o passeio com os cães. Que às vezes até o pessoal do apadrinhamento apadrinhava os cães, buscava, passeava, devolvia. Então, se alguém quiser se voluntariar para fazer um passeio ou ajudar de alguma forma, toda ajuda é bem-vinda.
0: Tá bem. Muito obrigada.
1: Eu que agradeço.
0: Imagina, a gente que agradece, deseja aí longa vida ao Reciclando Vira-Latas. Nós conversamos então sobre o projeto Reciclando Vira-Latas, que pode ser acompanhado pelo Instagram, arroba projeto Reciclando Vira-Latas, tudo junto. Quem quiser apoiar, tanto com voluntariado quanto financeiramente, então entra aí no Instagram para conhecer e ajudar o pessoal, entrando em contato pelo direct. Então a gente conversou com a Iandra Lopes Barão, ela que é fundadora do projeto Reciclando Vira-Latas. Meio-dia, mais 14 minutos. Vamos fazer um intervalo rapidinho e já voltamos com o Boa Tarde.

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voltamos então, contraponto de hoje, dia 8 de junho. Agora são meio-dia mais 20 minutos. Agora vamos rodar a dica do fio da navalha, dica que a gente roda sempre mais para o final da semana, mas essa dica era da semana passada, a gente fez feriadão, então acabou não indo ao ar. Mas vai hoje então, segunda-feira, para abrir a semana com uma indicação de audiovisual do Luiz Fabiano e da Regiane. Vamos acompanhar.

0: do Fio da Navalha, a gente vem aí citando algumas séries, coisas e tal, e aí hoje vamos fazer um pouco diferente, vamos tomar um outro caminho, né? E vamos indicar um filme. Mas é filme para final de semana, gente. É filme para relaxar, é filme para, ao mesmo tempo, mesmo usando o parâmetro comédia para falar de coisa séria, né? O filme nos traz grandes atores e grandes atuações como só e não poderíamos não deixar de apreciar. Bom, sem enrolação, estou falando do filme Velhos Bandidos, disponível no Amazon Prime, né? E nos cinemas de algum lugar por aí, né? Tá no cinema o filme ainda, com a direção de Cláudio Torres. Bom, esqueça tudo que você pensa a respeito das pessoas da terceira idade ao olhar este filme, né? Neste filme, ele subverte o etarismo, transformando os nossos atores em seres bem audaciosos, bem divertidos e muito engraçados, porque é por assim dizer. Estamos falando nada mais, nada menos de Fernanda Montenegro, no alto dos seus 96 anos. Olha isso, gente. Olha isso. E Ary Fontoura, né? Também com bastante idade e atuando de forma majestosa. A sinopse do filme, né? Uma duplinha bem atrapalhada, mais jovem, se acha extremamente esperta de que vão fazer um assalto para ganhar a vida e as coisas vão acontecer e vão dar certo, né? Até eles se defrontarem, se encontrarem com esta dupla, um casal, Rodolfo e Marta. Fernanda Montenegro interpretando Marta, e Rodolfo Ary Fontoura. Dupla atrapalhada é nada mais nada menos do que Bruna Marquezine, vivendo o papel de Nancy, e Vladimir Brichta, como Cid, parceiro da Nancy, né? Parceiro de crime e parceiro também na vida pessoal. Temos ainda neste elenco estelar Lázaro Ramos como investigador Oswaldo Aranha, né? O policial obstinado, né, para desvendar um certo crime. Bom, a partir desse momento em que a dupla se depara então com os nossos vovôs, esqueça tudo aquilo de vovô fofinho, vovô engraçadinho, vovô que depende de alguém, vovó que depende de alguém, nada disso. E eu acho isso, a gente achou, né? Porque isso aí toca num ponto e em momento algum, né, o filme fala de solidão, de terceira idade. A gente sai desse estereótipo e isso eu achei muito legal. A gente curtiu muito, assim, né? Demos muitas risadas a respeito desse momento, né? Porque eles não são aqueles vovôs fofinhos, eles não são engraçadinhos, eles são estrategistas, gente. Eles armam para cima dos mais jovens e pasmem, e ganham. E ganham, né? Bom, o roteiro coloca então esses jovens e esses senhores, né, não ajudando velhinhos, né, eles são na verdade recrutados para cometer um ato de aspas justiça, né? O filme é maravilhoso, gente. A gente se tranquiliza assistindo, a gente dá risada assistindo, a gente relaxa assistindo, né? Porque a gente vem aí numa vibe indicando tantas produções abordando temas tão pesados algumas vezes, né? Como da última indicação, enfim, e da penúltima indicação também. E aí, hoje a gente optou por uma comédia dramática extremamente engraçada, né? Que traz o protagonismo desses atores, né? Que são maravilhosos. Bom, foi colocado engraçado assim, né? Esses velhinhos, né, os velhos bandidos, chegam para provar que o crime não tem idade nem talento. com Fernanda Montenegro e Ari Fontoura comandando um assalto de pura aula de carisma, gente. E no final, né, tu fica pensando assim, bem, no fim, não só se rouba um banco, né, mas como se rouba também a plateia, se rouba também o preconceito de velhice, que velhice é sinônimo de coadjuvante, né? Aqui os velhos não pedem passagem, aqui eles explodem a porta, né? Desejamos a todos vocês, para tornar o final de semana então leve, tranquilo, já que a gente está vivendo aí, passamos, quem tá, algumas pessoas estão de feriadão, outras não, né? Deixamos então esse nosso recado. Velhos Bandidos, Amazon Prime, né? Assista e se delicie e dê risada, que é isso que a gente precisa. Desejamos a todos vocês um excelente final de semana e assistam Velhos Bandidos. Na próxima semana estaremos mais uma vez aqui para dicas de séries e filmes. Tchau.
1: Beleza, então voltamos com o contraponto de hoje, segunda-feira, 8 de junho, agora meio-dia mais 28 minutos. A gente segue com mais um comentário, vamos rodar a Lu Vilela. Lu Vilela, que é jornalista, é a nossa parceira aqui da Rádio Com Pelotas e que toda semana manda um comentário com dica de leitura. Vamos acompanhar então. Pedro estava me dando o spoiler aqui de que esse livro é massa, muito legal. Então, diz aí, Pedro.
2: Eu sou arianiana do ponto de vista de uma menina que tem uma família que inclusive tem parentes militantes e tudo mais, e aí pega toda essa transição do Irã com uma perspectiva das mulheres, enfim, completamente distinta, e aí passa pelo processo da Revolução Islâmica. E o livro é em quadrinhos, né? Então tem uma questão afetiva também de voltar a ler em quadrinhos. É bem bacana, eu recomendo fortemente.
1: Então vamos acompanhar a dica da Lúvia.
3: Caras e caros amigos, nessa semana, dia 4 de junho, recebi uma das notícias mais tristes do mundo da literatura. A morte da renomada quadrinista, ilustradora e cineasta iraniana Marjane Satrapi, aos 56 anos de idade. O legado dessa mulher é grande, é poderoso. Persépolis, sua obra-prima autobiográfica, lançada em 2000, detalha sua infância e juventude em Teherã, durante a Revolução Islâmica. A história em quadrinhos foi eleita como um dos 100 melhores livros do século XXI pelo jornal The New York Times. Persépolis virou filme em 2007, sucesso tão grande quanto o livro, conquistando o prêmio do júri do Festival de Cannes e uma indicação ao Oscar de melhor animação. Marjane escreveu e ilustrou outros aclamados romances gráficos, como Bordados e Frango com Ameixas, que é simplesmente maravilhoso. Eu acompanhei a trajetória, né, desta mulher incrível, desta iraniana, desde o início, quando a conheci e me apaixonei por Persépolis. A família de Marjane disse que ela morreu de tristeza após o luto não resolvido pela morte do companheiro ocorrido há um ano. E isso me deu, assim, uma tristeza muito grande, né? Pensar que uma mulher tão talentosa, com tanto ainda por produzir, morre de tristeza aos 56 anos de idade. Enfim, é a vida que imita a arte e a arte que imita a vida. Marjane Satrapi, então, partiu aos 56 anos de idade, mas suas obras Persépolis, Bordados e Frango com Ameixas são livros, né, histórias em quadrinhos, que podem ser encontrados com facilidade, porque são publicações da editora Companhia das Letras, com fácil distribuição em todo o país. Então procure aí na livraria mais próxima da sua casa, que certamente você vai encontrar, principalmente após essa tragédia, né, da partida da Marjane. Então, um grande abraço a todos e boas leituras.
1: Voltamos então, Contraponto, acompanhando a dica de livro da Lu Vilela. Meio-dia mais 33 minutos. Nós vamos chegando ao final do programa de hoje, agradecendo a companhia de todo mundo. Voltamos amanhã, a partir das 11 horas da manhã, aqui na 104.5 FM. Também nas redes sociais da Rádio com Pelotas, no YouTube e no Facebook. Obrigado pela companhia, gente. Um excelente início de semana e até amanhã.
2: Até amanhã.

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5: Olá, aqui é Isadora Bortolotto, bolsista do projeto Verdadeiramente. E nesta primeira temporada do Proteja a Mente, nós trazemos respostas de especialistas sobre as principais dúvidas na área da saúde mental. Funciona assim: a cada episódio, um pesquisador responde a uma pergunta. E no episódio de hoje, o professor Vitor Calegaro, coordenador do grupo de pesquisa em psiquiatria Covid-Psic da UFSM, esclarece a seguinte questão: dormir mal por muitos dias pode desencadear crises de ansiedade e depressão?
6: Sim, porque quem não fica de mau humor com algumas noites mal dormidas? A privação do sono, ela aumenta o nosso nível de estresse, então faz parte se sentir um pouco mais ansioso ou se sentir irritado, cansado, né, de saco cheio de várias coisas. Isso sim, mas a insônia, quando é algo mais persistente, ou seja, não são só alguns dias, muitos dias, é um grande sinal de alerta para transtornos mentais, diversos deles, né? Principalmente transtornos ansiosos, transtorno depressivo. Então, não que a insônia em si está causando, né, um transtorno, mas ela pode ser um sinal precoce de que algo não vai bem e que a pessoa já está desenvolvendo um quadro de ansiedade e depressão. Nesses casos, é sempre bom consultar com um profissional da saúde mental para verificar o que está acontecendo, o que está havendo, que a pessoa está dormindo mal assim. Pode ser que seja um transtorno, pode ser que seja só um momento da vida de aumento das demandas com aumento do estresse. Se for só isso, o profissional vai orientar que está tudo bem e que a pessoa deve fazer algumas coisas para melhorar isso e logo normaliza.
5: Nós agradecemos ao professor Vitor Calegaro pelas informações. Ele é coordenador do grupo de pesquisa em psiquiatria Covid-Psic da UFSM. Já eu fico por aqui. Até o próximo episódio. Tchau!
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8: Aqui, toda semana, você acompanha entrevistas sobre temas que atravessam o cotidiano de professores, professoras e da sociedade, a partir do olhar do movimento docente e sindical. Seja muito bem-vinda e bem-vindo. Está entrando no ar o programa Viração. Eu sou Gabriela Wenske e hoje vamos conversar sobre os Objetivos de Desenvolvimento Sustentável da ONU e as críticas que têm sido feitas ao modelo de sustentabilidade defendido por organismos internacionais e grandes corporações. Em meio ao agravamento da crise climática e às disputas em torno dos territórios e da produção de alimentos, cresce também o debate sobre os limites das soluções chamadas verdes e sobre quais alternativas podem, de fato, enfrentar as desigualdades sociais e ambientais. Para conversar sobre esse tema, recebemos hoje José Gilberto de Souza, docente titular de Geografia Agrária da Universidade Estadual Paulista, de Rio Claro, e doutor em Geografia Humana. Bom, Gilberto, primeiramente eu gostaria de agradecer a tua presença aqui no programa Viração e eu deixo o primeiro espaço para que tu te apresente um pouco mais para os nossos ouvintes.
9: Gabriela, agradeço muito o convite, agradeço a oportunidade de estar dialogando com você, com os ouvintes, né? E primeiro, acho que para me apresentar, eu normalmente costumo dizer que eu sou um professor, sou professor de UNESP, Rio Claro, e atuo na área de geografia, na área de planejamento territorial e desenvolvimento sustentável, né, e coordeno uma cátedra da UNESCO, que é uma cátedra de educação do campo e desenvolvimento territorial, onde procura atuar na mobilização de ações com as comunidades e com os professores, no sentido de fazer valer o reconhecimento do direito de uma educação comprometida e de uma educação territorialmente referenciada, né, com base nas comunidades tradicionais, nos movimentos sociais do campo e da cidade, e buscando sempre construir alternativas como um contraponto ao pensamento hegemônico, como um contraponto à lógica de expropriação e à lógica de exploração do trabalho. Essa tem sido um pouco a minha trajetória enquanto professor e educador.
8: Para a gente iniciar, eu gostaria de saber o básico. O que são os Objetivos de Desenvolvimento Sustentável, os chamados ODS, e qual foi a proposta da ONU ao criá-los?
9: Os ODS, eles iniciam basicamente a partir de uma reflexão da ONU, que buscava ali, vamos chamar assim, reconhecer alguns elementos de sustentabilidade ou reconhecer estratégias de sustentabilidade que pudessem referenciar as suas ações. Inicialmente, essa agenda foi adotada em 2015, né, e tinha 17 objetivos e 169 metas, né, que, na verdade, tinha como referência uma orientação das políticas públicas e privadas, prevendo uma atuação e de atingir determinados objetivos até 2030. A proposta oficial é, de verdade, integrar o crescimento econômico, né, e a ideia de uma inclusão social e uma proteção ambiental. Mas, na prática, essa agenda ela foi construída com forte influência das corporações e de governos que estavam sendo conduzidos por uma ótica neoliberal. Portanto, sem efetiva participação das populações mais marginalizadas, efetivamente marginalizadas, e por isso, portanto, sem sua participação, e principalmente dos movimentos sociais. Na verdade, o que eles têm como referência, né, nessa trajetória é uma mudança muito clara entre processo e produto. Antigamente, nós vamos chamar assim, quando nós começamos o debate ambiental nos anos 70, nos anos 80, esse debate ele estava muito vinculado a como se produzir, né, e como conviver na forma de produzir com os ambientes em uma perspectiva de preservação, uma perspectiva de equilíbrio, né. Os ODS, eles vêm de uma certa influência, não apenas do como produzir no sentido de sua articulação com as comunidades, mas como produzir sob um paradigma do que nós chamaríamos do capitalismo verde, ou seja, como produzir mais uma perspectiva de rastreabilidade, como produzir mais uma perspectiva de garantia de processos técnicos e não processos socialmente referenciados. Então, uma mudança dessa forma de pensar a lógica da produção, tentando conciliar algo um tanto quanto inconciliável, ou seja, pensar em crescimento econômico na forma como se coloca a extração de valor, a produção de valor, era completamente antagônico a uma lógica de produzir pensando efetivamente na sustentabilidade. Então, na verdade, os ODSs, eles acabaram se consolidando como se fosse um paradigma de mitigação, mas não de mudança estrutural nos processos produtivos, né? Mitigação dos problemas, mitigação das crises ambientais, mitigação das formas de poluição, mas não mudança estrutural na lógica da produção, ou seja, na lógica de uma economia crescendo, sem limites, e que torna impossível isso se concretizar.
8: E por que eles ganharam tanta força nos últimos anos?
9: Na verdade, assim, os ODSs, eles representam uma linguagem positiva e palatável. Então, quando você fala que você está atingindo os objetivos de desenvolvimento sustentável frente a uma lógica de crise socioambiental, empresas, governos e organismos internacionais usam esse escopo, usam como se fosse um selo, né? Olham para o ODS como se fosse um selo de solução de problemas dentro de um sistema, mas que não estão resolvidos. É que, na verdade, como você adota medidas de mitigação, mas que elas são de caráter paliativo, elas aparecem efetivamente como resultados de algum sentido de crescimento de renda, de algum sentido do ponto de vista de uma preservação de determinada área, mas ela não questiona profundamente, por exemplo, a absoluta autonomia que um proprietário privado tem sobre as atividades econômicas. Então, por exemplo, de certa forma, quando a gente olha o que aconteceu no Brasil nos últimos anos com a reformulação do Código Florestal, em que as pessoas simplesmente adotam o critério de que eu sou proprietário, eu decido sobre a questão ambiental. Eu sou proprietário, eu decido sobre a questão da poluição. E você vem com esse processo, com a ideia do poluidor-pagador, como se o pagamento resolvesse e desse solução aos problemas da poluição. Então, é uma lógica do lucro, é uma lógica que permeia, por exemplo, a visão do agronegócio de comoditização da agricultura, ou seja, de transformar toda a nossa agricultura em commodities, né? Ou uma lógica em que a ideia de que um consumo responsável poderia dar conta também desses processos, né? Que, na verdade, aonde que atinge essa lógica do consumo responsável? Atinge as classes médias e as classes altas, né? Há estudos que comprovam, por exemplo, que as populações periféricas, na capacidade de consumo, que é reduzida, consomem produtos de baixa qualidade. E que, portanto, ao consumirem produtos de baixa qualidade, acabam, na verdade, produzindo se a gente fizesse um equilíbrio de custos, né, a demanda de saúde, a demanda de equipamentos sociais públicos para a resolução dos problemas que essas comunidades vão ter a partir de uma alimentação não saudável, é um custo social inacreditável, né? Então, o que que acontece? Quando você constrói esse discurso verde, de um marco institucional, da responsabilidade social, isso vai envolvendo a sociedade, mas a sociedade não vai olhando, de fato, quais são os problemas mais estruturais, os quais não são tratados a partir dos ODS. Então, o fato de você ter um discurso palatável, uma imagem positiva, faz com que haja uma aderência institucional. E, lamentavelmente, as universidades públicas aderiram, né, e buscaram nesses elementos indicadores como se eles pudessem efetivamente alavancar novas formas de realização da vida, o que não é verdadeiro. De fato, o que nós colocamos às vezes como ODS são estratégias muito pontuais e pouco resolutivas dos problemas estruturais que essas comunidades vivem. Eu trabalho com comunidades no país inteiro, então eu vejo às vezes uma empresa adotar algum critério, por exemplo, de, vamos chamar aqui, de plantio direto. Bem, né, estabelecer um critério de plantio direto, isso tem a ver com a questão de conservação do solo, etc. Sim. Só que, ao mesmo tempo, você tem uma enxurrada de agrotóxicos sendo utilizados na mesma área. Então, veja, você cria mecanismos para dizer, não, mas nós fizemos tanto. Mas, de fato, isso não resolve problemas muito estruturais. Quando não, essas áreas são griladas, você tem um plantio direto, mas uma terra grilada, que expulsou camponeses, que expulsou indígenas, que expulsou quilombolas. Portanto, você tem mecanismos de criar nuvens ou obscurecer, né, ou apagar exatamente aquilo que está acontecendo de maneira mais concreta e mais estrutural nessas áreas de produção.
8: Os ODSs costumam ser apresentados como uma solução global para problemas sociais e ambientais. Eu gostaria de saber se, de fato, eles conseguem responder a essas questões, ou uma parte delas, e quais são as principais problemáticas e críticas relacionadas a esse modelo, além do que tu já falou aqui pra gente.
9: Primeiro, eu diria assim, se eles conseguem resolver as questões, não conseguem. De imediato, eles não conseguem, né? O fato é que a principal crítica que a gente pode estabelecer em relação aos ODS, entendeu? É que eles tratam os problemas de forma isolada e tecnicista. Então, buscam elementos técnicos em vez de enfrentar questões que são estruturais, né? Por exemplo, são questões estruturais, no nosso caso, o reconhecimento das terras indígenas, como eu estava comentando, o reconhecimento dos territórios quilombolas, o reconhecimento das comunidades camponesas, né? O reconhecimento da sua forma de produção, da sua forma de vida, né? E da sua forma de relação com a natureza, inclusive, né? Então, quando nós olhamos para os ODSs, eles vão colocando a ideia de um crescimento, mas também a ideia de que a natureza é um recurso infinito, né? E isso gera um problema grave, né? Por quê? Porque aquilo que eu comentei, a falsa ideia de que você cresce e pode crescer economicamente pensando numa ideia de algum tipo de sustentabilidade, sem reconhecer os problemas territoriais, sem reconhecer o silenciamento dos saberes tradicionais, sem reconhecer que muitas das alternativas que nós estamos procurando do ponto de vista do equilíbrio, está exatamente no reconhecimento das formas tradicionais de vida. Então, quais são as grandes dificuldades para os ODSs de fato serem implementados? O primeiro fato é por quê? Porque as questões que nós vivenciamos hoje do ponto de vista ambiental, elas não são meramente técnicas, né? Elas passam essencialmente por questões do reconhecimento das formas de vida. Elas não são necessariamente de caráter econômico. Por quê? Porque não necessariamente a resposta de um consumo intensivo, né, que tem sempre apontado para a forma como a gente vive, não vai dar conta de resolver as questões mais estruturais de alimentação das pessoas, né? Então, vou dar um exemplo muito claro, né? As pessoas hoje acham que o nosso processo de consumo, ele deveria abarcar quantidade de elementos que estão disponíveis para as pessoas, vamos dizer assim, poderem comprar, né? Mas de fato, o que a gente olha quando as pessoas vão para o consumo, elas estão utilizando produtos que estão à base de soja, à base de gorduras, né? Ou seja, são produtos que vão trazer, na verdade, maiores prejuízos à sua saúde. Eu tenho visitado comunidades indígenas, né, e essas comunidades, exatamente pela situação de penúria, elas estão sofrendo processos claros com relação à questão de ganho de peso das pessoas, né? Ou seja, esse é um problema central hoje no consumo e na forma de vida das pessoas. Então, você se depara com situações desta natureza em que você olha o que acontece efetivamente, um padrão de consumo completamente diferente daquilo que era a lógica dessas famílias. Nós vamos visitar escolas rurais, por exemplo. As escolas rurais têm bolachas. Ou seja, você oferece produtos de baixa qualidade nutricional. Chá, né? Quando as pessoas estão acostumadas a comer mandioca de manhã, a fritar um ovo, percebe? Ou seja, você muda o ritmo de vida dessas pessoas por uma falsa ideia de que consumir produtos industrializados é solução para a questão da fome. Que, na verdade, esses produtos processados, que vêm com a ideia de rastreabilidade, que vêm com a ideia de responsabilidade social, na verdade, são produtos extremamente prejudiciais à saúde, né?
8: Gilberto, é possível a gente enfrentar a crise climática mantendo um sistema econômico baseado em crescimento permanente exploração da natureza e concentração de riqueza?
9: Efetivamente não. O que a gente observa é que a crise climática é um sintoma de um modelo de produção e acumulação que trata a natureza como mercadoria. Eu costumo dizer, a gente hoje tem um discurso muito claro sobre a ideia de que é o antropoceno que nós estamos vivendo, né? Nós vivemos esse discurso muito comum. Eu tenho dito que não é o antropoceno. Por quê? Porque não são todos os homens que estão mantendo esse ciclo econômico. Não são todas as mulheres que estão mantendo esse ciclo econômico, né? Então, quando a gente coloca a palavra antropoceno, a gente coloca uma responsabilidade comum a todo mundo, quando as responsabilidades das pessoas são completamente diferentes, né? O Holoceno, né, vamos dizer que estaria sendo superado pelo Antropoceno. O que, que significa Holoceno? Significa o todo completo, o mais novo todo completo. É isso que significa etimologicamente a palavra Holoceno. Todo completo para quê? Todo completo para a realização da vida, né? Porque todos os elementos de vida, sejam vegetais e animais, que nós contemplamos nos últimos anos, né, da nossa existência, todos eles foram efetivamente gerados e produzidos no Holoceno. Então, o Holoceno significa o todo completo para a realização da vida. Então, o Antropoceno seria atribuir que todos os homens destruíram o Holoceno. E não é verdadeiro. Todas as mulheres destruíram o Holoceno. Não é verdadeiro. Então, nós vivemos, na verdade, um período que eu tenho chamado de um fractaloceno, de uma fratura concreta do Holoceno. Esse todo completo de vida, ele está se destruindo, ele está se fraturando, exatamente por quê? Porque nós estamos, a cada dia que passa, nos desconectando mais e mais da natureza, transformando-a em mercadoria, apropriando-se dos bens comuns, né? As pessoas falam de recursos naturais. Eu não uso a palavra recursos naturais, porque a ideia de recursos naturais dá uma ideia de disponibilidade, que eu posso ir lá e buscar. É natural até para retirar, é natural da sua existência, né? Olha, não são recursos naturais, são bens comuns que vão sendo apropriados como mercadoria, numa lógica de crescimento infinito, né? E que é incompatível com qualquer processo de equilíbrio ecológico, né? E ao ser incompatível, enquanto houver essa extração predatória, a grilagem de terras, o desmatamento, agora a busca de monopólio sobre as terras raras, né? É esse o debate que está posto, né? A ideia de que você pode ter monopólio sobre as terras raras. Quanto isso vai impactar as comunidades? O quanto isso vai impactar o meio ambiente? Ou seja, essa lógica de concentração de riqueza a qualquer custo, a sustentabilidade é uma farsa. Então, de fato, não é possível você pensar em qualquer lógica de sustentabilidade quando a gente tem uma exploração tão acirrada dos bens comuns e esse afastamento, essa fratura, né, que hoje nós vivemos na nossa relação com a natureza. Então, de fato, é quase impossível pensarmos em uma conciliação entre crescimento e preservação, pelo menos na perspectiva que o mundo tem, que é transformar toda essa natureza em commodities, ou seja, transformar tudo em mercadorias.
8: E, Gilberto, em relação a isso, quando a gente debate a relação entre natureza e capitalismo, como a lógica de produção de valor impacta a forma como os recursos naturais e os territórios passam a ser tratados?
9: Na verdade, assim, né? Quando a gente trata da ideia de natureza no capitalismo, a natureza é sempre um valor abstrato, né? Por que que a gente chama de valor abstrato? Porque a natureza é um olhar de contemplação, né? A natureza é um olhar de bem-estar, né? E aí você tem toda uma lógica de produção do espaço e de consumo que vai traduzindo isso, mas dizendo que você pode ter direito a essa contemplação, a esse bem-estar, se você pagar por ela. Então, o que significa dizer o seguinte: que as florestas, as águas, os solos, né, os saberes tradicionais que se integram com a natureza são colocados como passíveis de serem protegidos se forem pagos para serem protegidos. Não como se fosse um compromisso da humanidade a sua preservação. Né? E por que que digo isso? Porque ao assumir um compromisso da humanidade à preservação, nós vamos ter que preservar a existência de pessoas que vivem nesses lugares. Então, se a gente olhar hoje, por exemplo, se fizer um mapeamento do Brasil e perguntar onde tem área preservada, né, a gente vai dizer assim, onde tem indígena. Onde a gente tem área preservada, onde a gente tem quilombola. Aonde a gente tem área preservada, aonde a gente tem camponês. Que são exatamente esses sujeitos hoje que são o maior número de homicídios no campo, de assassinatos no campo. Exatamente por quê? Porque as pessoas estão disputando essas terras por duas formas. Ou, às vezes, exatamente para ocupar, desmatar e produzir soja, gado e etc. para uma leitura de commodities, como nós estamos falando, ou para fazer compensação ambiental, que nós chamamos do greenwash, ou seja, da lavagem verde. Nesses aspectos, o que significa isso? Vamos olhar, por exemplo, os dados que a gente tem analisado nas ocupações da soja no Mato Piba, que virou assim a grande fronteira, o grande olhar econômico do mundo da soja. Antigamente, né, ou seja, no primeiro momento, essas grandes empresas ocuparam todos os platôs, né, essas áreas planas e tal. E ocuparam, Gabriela, no limite de não deixar nem área de preservação no final do platô. Ou seja, concorrendo com um processo de escoamento de superficial da água, né, e reduzindo, né, assim, drasticamente as áreas de proteção. O que que você tem? Esses grandes platôs começam a ter solapamento, ou seja, essas terras começam a cair. Ou seja, eles não protegem nem mesmo o platô onde eles vão produzir.
8: Né? E não houve nenhuma lei, nem nada que protegesse essas áreas, não...
9: Nada. Inclusive, a mudança do Código Florestal é uma das grandes aberrações desse processo. E aí, o que que acontece quando você faz isso? Bom, se eles desmataram tudo, eles são de uma área de compensação. Aonde que eles vão criar a área de compensação? A gente chama isso nos baixões. Né? Ou seja, você tem os platôs e depois você, entre os platôs, você tem os baixões. Na região do Mato Piba, quem vive nos baixões? As comunidades. Então, agora estão criando áreas de preservação onde as comunidades vivem, em que as comunidades que preservaram, mas querendo retirar as comunidades dessas áreas. Isso está no Maranhão, isso está no Piauí, isso está na Bahia, mas isso está em várias áreas desse país. Né? Mato Piba, eu chamo a atenção porque é a menina dos olhos do agronegócio nesse momento. Né? Mas observe, então, que agora eles querem declarar essas áreas das comunidades como áreas que foram preservadas por eles, quando na verdade foram preservadas pelas comunidades. Então, o que que a gente está vivenciando com isso? Né? A gente vai vivenciando uma estratégia de marketing, né, e de greenwashing. Por quê? Porque ao colocar isso, essas empresas, elas capitalizam a ideia de que elas são sustentáveis, olha só, elas capitalizam a ideia de que elas têm responsabilidade ambiental, elas capitalizam a ideia que tem responsabilidade social, porque às vezes distribuem cestas básicas para essas comunidades de uma forma simplesmente paliativa, ao mesmo tempo que as expulsam.
8: Ou muitas vezes tem redução de impostos por conta disso também?
9: Muitas vezes recebem benefícios, né, ou recursos do BNDES, alegando que tem feito estratégias de preservação, mas ao mesmo tempo que elas estão fazendo isso, elas também estão abrindo as suas empresas no sistema financeiro, ou seja, no sistema de bolsas, dando, portanto, um up no valor das suas empresas, sendo que, na verdade, concretamente, elas estão expulsando famílias de camponeses, famílias de quilombolas e etc. Então, vejam como que esse discurso verde de adaptação ao capitalismo, de adaptação a uma lógica preservacionista, ela é muito mais de propaganda do que efetivamente de realização. Né? Pelo contrário, o que você tem como realização é grilagem, né? Aquilo que a Saskia Sassen chama de expulsões, né? Forçando a migração dessas pessoas e colocando-as, na verdade, em situação de alta vulnerabilidade. Então, veja, a sustentabilidade que a empresa advoga cria vulnerabilidade para as populações que ela persegue.
8: E quando se debate alternativas para enfrentar a crise ambiental, qual é a importância da agroecologia e dos conhecimentos tradicionais na construção de modelos mais sustentáveis e socialmente justos?
9: Então, a agroecologia, ela precisa ser pensada de duas formas, né? Ela precisa ser pensada como um meio de vida. Não é um meio de produção, simplesmente, né? Ela tem que ser pensada como um meio de vida. Aquilo que eu comentei sobre o fractaloceno, né, que nós chamaríamos também um conceito mais assim, técnico ou mais científico, a gente chamaria de ruptura metabólica. Né? Ou seja, quando a gente fala do afastamento da natureza, né, tecnicamente ou textualmente ou conceitualmente, a gente chama isso de ruptura metabólica, ruptura da nossa relação de metabolismo, porque nós também somos natureza. Então, nós rompemos com essa relação com a natureza e rompemos com a relação conosco mesmos. Né? Por quê? Porque quando nós não nos olhamos enquanto natureza, nós tratamos os nossos problemas como se eles fossem também técnicos e isolados. Então, o que acontece? Dando um exemplo assim, mais comum. A pessoa tem uma dor de estômago, então ela vai lá e toma um remédio para o estômago. Então, na verdade, a pessoa não olha a sua vida enquanto totalidade. Né? E nós fazemos exatamente isso. A agroecologia exige que a gente olhe o mundo da produção como uma totalidade. Uma totalidade que envolve policultura, que envolve a redução dos bens de consumo intermediário. O que são os bens de consumo intermediário? É tudo aquilo que a pessoa precisa na unidade produtiva que ela compra fora. Ela não pode mais, não é que não possa, deve evitar a compra de insumos, a compra de sementes, né? A compra que eles chamam de defensivos, mas na verdade são agrotóxicos, ou seja, produzir mecanismos de defensivos que estejam em equilíbrio com a natureza. Então, na verdade, ela olha de um lado a produção, mas não apenas. Ela precisa olhar, a agroecologia, ela precisa olhar o processo de permanência dos jovens dentro da propriedade, processo de relação entre homem e mulher no processo de produção, uma equidade, né, nas atividades domésticas, uma equidade nas atividades de produção, o respeito aos mais velhos. Então, na verdade, quando a gente fala da agroecologia, se ela é um caminho para a sustentabilidade, ela precisa ser pensada como uma totalidade. Não é simplesmente produzir um produto que vai com um selo verde. Ela precisa produzir um produto que vai com uma visão social de mundo que transfere para todos o ganho. Transfere para todos o ganho. Que ganho? O ganho econômico, o ganho social, o ganho político, o ganho cultural, percebe? Por quê? Porque quando você fala em agroecologia, e eu vou fazer um processo industrial, então vou fazer um processo industrial de queijo que não vá simplesmente pensar na quantidade de produção, por exemplo, e colocando amido dentro do queijo, por exemplo, percebe? Então você vai ter que ter uma responsabilidade produtiva que faz parte de um conceito de harmonia, que faz parte de um conceito de integração das pessoas, que faz parte de um conceito de vida mesmo, e não simplesmente de processo produtivo. Ela parte, por exemplo, de um manejo ecológico, da diversidade produtiva, da soberania e da segurança alimentar, da autonomia dos saberes tradicionais que guardam essas práticas de manejo, guardam essas práticas de transformação da produção, percebe? Então são todos esses mecanismos que a produção convencional, que a produção industrial em larga escala, abandonou. E que nós precisaríamos resgatar para que isso possa, sim, de fato, criar um mecanismo, criar uma ação proativa de preservação e que conduziria esse processo, de fato, a uma justiça ambiental, uma justiça climática, uma justiça racial, enfim, a uma justiça de gênero, né? Por quê? Porque todas essas coisas estão imbricadas. Não é simplesmente produzir, mas é como produzir conjuntamente, respeitando todas as possibilidades de uma vida comum.
8: Qual é o papel das universidades públicas na produção de conhecimento crítico sobre o meio ambiente, território e sustentabilidade?
9: Então, Gabriela, as universidades públicas têm um papel estratégico fundamental. Embora a gente reconheça que essa lógica de curricularização da extensão tenha produzido problemas na forma de condução da extensão, transformando a extensão em algo mecânico, né, e muitas vezes tecnocrático, a extensão é uma estratégia fundamental, um papel fundamental que a universidade tem na relação com a sociedade. E numa relação de duas mãos, né? Ou seja, no sentido de trazer os conhecimentos populares e analisar e sistematizar esses conhecimentos populares e tradicionais, e ao mesmo tempo formar pessoas com compromisso social, pessoas que pensam numa lógica de produção do conhecimento que seja socialmente e territorialmente referenciado. Né? Ou seja, são processos em que a gente se articula e se aproxima às lutas e às demandas reais da sociedade. E não simplesmente se vincular às lógicas de mercado que têm invadido a universidade. Esse pensamento tem invadido a universidade de uma forma muito intensa. Aqui ninguém está dizendo que, de fato, em momentos estratégicos, nós podemos produzir ideias e produzir conhecimentos para que as comunidades possam elaborar produtos e comercializar os seus produtos. Ninguém está falando de um perfil de isolamento do ponto de vista das estruturas de mercado. Mas essas estruturas de mercado não podem permitir a extração de valor absoluto das comunidades. O fato hoje de que nós temos os nossos trabalhos de extensão podem ajudar as comunidades a melhorarem de vida, mas principalmente fazer com que elas se defendam do que nós chamamos das redes globais de extração do valor. Então, por exemplo, nós devemos dialogar com os assentamentos, dialogar com os camponeses que estão nos projetos de reforma agrária e fazer com que eles produzam outros produtos que não se integrem à lógica da soja. Hoje, muitos assentamentos produzem soja, muitos assentamentos produzem eucalipto e pinos, né? Ou seja, então nós temos que trazer essas pessoas para dizer, olha, essa lógica produtiva centrada na mercadoria, essa lógica vai conduzi-lo à expropriação, vai conduzi-lo à pobreza, vai conduzi-lo à subordinação, vai conduzir à extenuação da terra, vai conduzir à extenuação e à eliminação da água. Ou seja, então nós temos um papel fundamental de dialogar com as comunidades no sentido de mostrar que caminhos são possíveis do ponto de vista da agroecologia, que caminhos são possíveis de estabelecer processos de produção que não sejam dependentes dessas grandes redes globais de exploração do valor. Atuar também junto à organização sindical, à organização dos trabalhadores, né? Hoje, por exemplo, tem um trabalho de uma aluna minha, a Sara Peconato, por exemplo, que está fazendo um trabalho belíssimo, que é olhar o tempo de espera dos trabalhadores rurais, dos trabalhadores de entrega, né, dos deliveries, como se fosse um novo chão de fábrica. Por quê? Porque ali eles estão começando a olhar e a entender os seus problemas. Ou seja, eliminar essa ideia de que os trabalhadores devem ser pensados de forma individualizada. Então, e normalmente esses profissionais de delivery, de Uber, muitos deles se acham empreendedores, porque eles têm uma certa, abre aspas, autonomia, mas eles não têm autonomia. E às vezes, nesse espaço de espera, o que eles começam a dizer? Olha, minha moto está quebrada, olha, o que eu estou recebendo não é possível, a gente está sendo maltratado por muitas pessoas que pedem os produtos de delivery, a empresa não paga percentuais baixíssimos. Então, nesse espaço de espera, que a gente está chamando novo chão de fábrica, as pessoas estão começando a dialogar sobre os seus problemas. O que significa isso? Construir redes de solidariedade, construir redes de pertencimento, né? Para as pessoas perceberem que elas não estão isoladas, elas não estão vivendo sozinhas os mesmos problemas, elas estão vivendo em conjunto os mesmos problemas. Então, por exemplo, hoje eles já estão criando estratégias como, por exemplo, o break. O que significa o break? Eles param e não aceitam os pedidos. Até que o Joe, que eles chamam de Joe, que é o aplicativo, eles têm uma linguagem muito particular, né, que isso também já é um sentido de identidade e pertencimento, até que o Joe amplie o percentual de participação. Por quê? Essas empresas de delivery, o iFood, 99, etc., quando elas indicam o valor a ser pago pelo cliente, não pode dizer para o cliente, oh, eu estou cobrando 8, mas não tenho entregador, eu vou te cobrar 10. Não. O que ela vai ter que fazer? Se ela estava cobrando 8, né, do cliente, e ela estava indicando que ia pagar 30% desses 8 reais para o entregador, se eles param, o aplicativo começa a aumentar o percentual para 40, para 45, para 80, percebe? E aí, o que significa dizer? Que quando eles param, eles conseguem reagir à lógica dos algoritmos. Então, quando a gente está falando de ODS, as pessoas às vezes pensam que ODS tem a ver apenas com a questão da sustentabilidade do ponto de vista da preservação ambiental. Não. Se a gente olha lá as ODS, tem a questão da promoção da renda, tem a questão da igualdade racial, tem a questão das instituições atuarem do ponto de vista da justiça e etc. Então, os ODS hoje, embora seja uma coisa que está sempre de uma forma muito paliativa, os itens são importantes. O problema é que a gente não pode só olhar para os itens sem que a gente resolva estruturalmente as questões. E veja como é que se resolve estruturalmente as questões. Na base da organização, na base do associativismo, na base da solidariedade. É assim que os entregadores estão praticando, vamos brincar assim, a busca de um ODS verdadeiro. Ou seja, daquilo que pode transformar a vida das pessoas. E não simplesmente ser um selo dizendo, ah, nós respondemos socialmente a tal demanda. Não, não responde. Quem responde a tal demanda não são os aplicativos, não são as empresas. Quem pode responder às demandas concretas de sustentabilidade é a sociedade organizada e combativa. E assim nós teremos, de fato, mecanismos para que a gente possa ter uma vida mais sustentável, mais justa, mais democrática e mais igual.
8: E para a gente encerrar, a gente gostaria de saber se tu tens algum filme, série, documentário ou livro para indicar aqui para a gente.
9: Eu não sou um sujeito muito bom de filmes, mas eu tenho alguns filmes que eu acho que valem muito a pena para discutir essa lógica dos ODS, dessa ideia da responsabilidade social. Um filme maravilhoso que eu gosto muito é Quanto Vale ou É Por Quilo. Acho que é um filme muito importante. Que tem um outro documentário que eu uso também nas minhas aulas com os alunos, O Veneno Está na Mesa. Acho que esse é um outro filme que me parece um documentário, na verdade, muito bom. Tem um outro que eu acho que vale a pena assistir, porque dialoga muito com a questão da vida e das oportunidades para as pessoas, Que Horas Ela Volta. Eu acho que também é um filme que me encanta muito. Tem um que eu acho que vale a pena, é com relação, acho que não é um filme, também é um documentário, Democracia em Vertigem. Mas eu recomendaria uma leitura muito importante, que é Laudato Si, do Papa Francisco. Eu acho que essa é uma leitura importantíssima para quem quer pensar um mundo melhor, com mais paz, com mais soberania do ponto de vista da qualidade da vida, e principalmente pensar a natureza como uma coisa a qual nós pertencemos. Acho que o Papa Francisco conseguiu fazer isso nesse texto, Laudato Si, que vale a pena ser lido.
8: E o programa Viração de hoje chegou ao fim. Nós conversamos sobre os Objetivos de Desenvolvimento Sustentável da ONU e as críticas que têm sido feitas ao modelo de sustentabilidade defendido por organismos internacionais e grandes corporações. Para conversar sobre o tema, recebemos hoje José Gilberto de Souza, docente titular de Geografia Agrária da Universidade Estadual Paulista de Rio Claro e doutor em Geografia Humana. Uma boa tarde e até a próxima semana.
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inseguras. Então um desconfia do outro. E pra mim, uma relação a dois, ela precisa ter confiança, né? Sem confiança é um inferno.

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Octara Pilantra. 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

0: 15h57.
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Alô, boa tarde. São 16 horas em Pelotas. Hoje, 8 de junho de 2026, estamos com 14 graus, com chuva. Ainda bem, né? Porque tem que parar essa chuva para... Tem que chover bastante, que está fazendo falta já. E também para esfriar e a gente o tempo secar, né? Esse é o Navegando de segunda-feira. Hoje não tem coletivo Navegando.

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1: Muito bem, 18 horas e 32 minutos. Na abertura deu um probleminha aqui nos nossos microfones, né? Então a gente, para não perder tempo para os ajustes, nós abrimos então com as páginas que desfilaram nessa primeira hora do nosso Nativismo Sem Fronteiras aqui na Jucon. Não sem antes, dando um abraço muito especial para todos e todas que estão conosco. Muito obrigado pela audiência, pela parceria de sempre, prestigiando o nosso encontro até às 19 horas. Nós ouvimos Desgarrados com Vitor Hugo, João de Almeida Neto, Vozes Rurais, Leopoldo Racê, Segredos do Meu Cambicho, e o outro bloco nós tivemos também o Robledo Martins, De Cruzada Até Morrer, nas vozes da Shana Miller e do Ernesto Fagundes, o Neto Fagundes. E fechamos agora As Razões do Boca Braba. Esse tema especial foi pedido pelo meu prezado camarada Leandro Sebagio, homenageando a sua avó, nossa querida avó Marieta, que está nos escutando nesse momento. Um grande beijo para a nossa querida avó, um grande abraço, saudades da avó Marieta, saúde para ela, um abração para o amigo Moacir, também conosco, na audiência e parceria. Ela gosta muito de ouvir esse tema, então de pronto nós tivemos a alegria de registrar não só a escuta da avó, mas também homenageá-la com o tema que ela acabou de escutar. Muito bem, amigos e amigas que estão conosco na audiência e parceria, agora é a vez da gente destacar aqui no nosso encontro de segunda a sexta na Rádio Com, trazendo sempre os destaques que estão no nosso aplicativo, os principais destaques. Você pode acompanhar todas as notícias também no nosso site, o www.radiocom.org.br. A gatinha ficou deprimida e morreu duas vezes semanas depois de ser devolvida. Foi entrevista pela manhã com Iandra Lopes aqui no Contraponto. Também pela manhã, no Edição da Manhã, nós ouvimos o Tiago Botelho, presidente do SIMP. Servidores municipais de Pelotas aguardam reunião com a prefeitura após a assembleia. Maior produtor de morango da região, Pelotas debate como transformar volume em força coletiva. Outro destaque, professores dos anos iniciais da rede municipal têm informação sobre alfabetização na quinta. Outro destaque também está aqui no nosso aplicativo exclusivo. Pelotas ganha amanhã um conselho para pensar ciência, tecnologia e inovação de forma coletiva. Tem muda de árvores nativa esperando por você no Parque da Baronesa neste final de semana, no próximo final de semana também. Sustentabilidade não é só tema de cúpula. É uma quarta-feira em Pelotas que vai provar tudo isso. São os destaques, então, que você pode acompanhar abrindo ali o nosso site para ter a notícia na íntegra. Vamos agora trazer, como sempre o fazemos, as mensagens dos nossos apoiadores culturais. E na volta, os abraços e agradecendo sempre aos parceiros que estão conosco no nosso WhatsApp 991-870505.
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2: Muito bem, estamos de volta. 18 horas e 38 minutos. Temos uma temperatura de 13 graus e 7 décimos, umidade relativa do ar 96% e a sensação térmica de 13 graus indicados pelo Laboratório de Agrometeorologia da Embrapa. Uma saudação então para os meus amigos e amigas que estão conosco no WhatsApp 991-870505. Um grande abraço para a Mamaia e para os demais da família em Santa Vitória do Palmar. Também para o Beto e a Elza. O Leandro Sebastião também já mandou mensagem, homenageou a sua querida vó com os razões do Boca Braba, que ela ouviu, está na escuta. Um beijo para a vó Marieta, também para o Moacir, já fiz a saudação para eles, mas está aqui na nossa listinha do WhatsApp 991-8705. Meu caro Moacir, agradecendo então, e a vovó ficou muito, muito feliz pela música. Então, que é legal a gente poder, né, trazer aqui nesse prefixo que é da cidadania, e a gente valoriza muito quando o ouvinte tem esse retorno de nós todos aqui da nossa Rádio Com, em especial aqueles que se prestigiam o nosso encontro com a música nativista. O Alexandre Salóis e a Sabrina, um grande abraço para os amigos, Elis Manete, Dona Sali, Yasmin, a Claudinha, minha sobrinha em Santa Vitória do Palmar, também um abração para o Claudio Honor, o cara do mate especial no fim da tarde. Um abraço para a Lourdes nas casas, também nos prestigiando. Uma saudação para o Marcos Paulo, para o Walter Sapucaio do Sul, Serginho no Fragata, Dona Ana Miranda e Marco Miranda também conosco. Um abraço para o casal Aldilson, Zé Maria, Kleber Kikoff, pessoal aí do Sindicato da Alimentação. Um grande abraço também para o Beto e a Elza. Uma saudação para o meu prezado amigo, rádio companheiro Rui Jordão, Zé Alveri. O Jax também conosco, o Ivon Lopes aí em Bom Jesus. Um abraço para o Vlamir, também para o Carlos Alberto, que mandou uma mensagem agora. Gostou de ouvir dois temas com o João de Almeida Neto, de quem ele é muito fã. Muito obrigado, então, aí, ó. E um novo ouvinte chegando aí, que é fã do João de Almeida Neto. Nós queremos agradecer, então, a parceria do amigo conosco aqui no nosso WhatsApp 991-870505. E também um abraço especial para os caroneiros e caroneiras que estão conosco na audiência e na parceria sempre. Agora a gente ouve nesse bloco final, né, vamos trazer as músicas editadas então para encerrar o nosso encontro de hoje, agradecendo e desejando um ótimo final de tarde, uma noite bem tranquila para vocês. Daqui a pouco, às 7 horas em ponto, tem Tangos para Tangueiros. A edição hoje foi do meu amigo, nosso prezado rádio companheiro Alexandre Salóis. Vamos ouvir então Mercedes Sosa, Milonga Porei, o João Chagas Leite, Ave Sonora, Roberto Lussardo, Rio Grande Antigo, Robledo Martins, de volta com o tema No Interior do Meu Canto. Também tem o Nelson Cardoso, O Sul por Vida, e que encerra então o nosso encontro de hoje. Um abraço a todos e até amanhã, se Deus quiser.

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1: 19 horas e 1 minuto.
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5: 20 horas e 30 minutos.

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